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1: 21 horas e 2 minutos.
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1: 21:52.
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1: 23 horas e 33 minutos.

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15: Eu vou mandar um áudio pra ela. Não tem jeito. Vou ter que mandar. Me esquece. Não. Te adoro. Calma aí.

0: E banda, o que a gente vai fazer com eles hoje?
1: Nós vamos acabar com vocês hoje.
0: Banda! Thales Lessa! Com você.

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1: 23:52.
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3: Meia-noite.

Boa noite, irmãos e irmãs. Senhor, fica conosco. Já é tarde, já terminou o dia. Obrigado, Senhor, por tudo que conseguimos fazer hoje, pela nossa família, por quem trabalhamos, pelos nossos amigos e amigas que encontramos. Dá gosto, Senhor, trabalhar convosco na construção de uma humanidade mais feliz e de um mundo mais humano e fraterno. No entanto, Senhor, pedimos perdão por aquilo que poderíamos ter feito e não fizemos. Poderíamos ter dado e exigido um pouco mais de nós. Amanhã, porém, teremos uma nova oportunidade. Procuraremos fazer aquilo que estiver dentro de nossas possibilidades. Esperamos encontrar-vos novamente, amanhã, fortalecidos e fortalecidas com a vossa graça, para realizar os propósitos que hoje renovamos na vossa presença. Amém. Pai nosso que estais no céu, santificado seja o vosso nome. Venha a nós o vosso reino, seja feita a vossa vontade, assim na terra como no céu. O pão nosso de cada dia nos dai hoje. Perdoai as nossas ofensas, assim como nós perdoamos a quem nos tem ofendido. E não nos deixeis cair em tentação, mas livrai-nos do mal. Amém. Ave Maria, cheia de graça, o Senhor é convosco. Bendita sois vós entre as mulheres, e bendito é o fruto do vosso ventre, Jesus. Santa Maria, Mãe de Deus, rogai por nós, pecadores, agora e na hora de nossa morte. Amém. Glória ao Pai, ao Filho e ao Espírito Santo, como era no princípio, agora e sempre. Amém.

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0: Meia-noite e 42 minutos.
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0: 1:02.
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0: 1:39.
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0: 1:59.
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0: 2 horas e 42 minutos.
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0: 3:22.
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0: 3:38.
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2: 4 e 9.

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1: 4:27.

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2: 4h55. 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
5: É 5 horas.

Bom dia, irmãos e irmãs. Senhor, dormimos bastante, descansamos e estamos dispostos e dispostas para o dia que agora se inicia. Nós te agradecemos pelo sono repousante que tivemos nesta noite e queremos te dizer que durante o dia inteiro queremos estar na tua presença. Queremos enxergar-te em nossos lugares de trabalho, nas pessoas com quem cruzamos pelas ruas, nos marginalizados que encontramos. Faze que tenhamos para cada um deles e delas uma atitude digna de cristãos, que carregamos conosco. Que sejamos pacientes, caridosos e caridosas com as crianças e que aprendamos a corrigir sem humilhar, a amar sem adular e a fazer aquilo que teu Filho Jesus Cristo veio fazer entre nós, viver uma vida inteira de amor no serviço aos irmãos e às irmãs. Que todos e todas tenham um bom dia, um bom trabalho e que o Senhor Jesus permaneça sempre em nossos corações. Glória ao Pai, ao Filho e ao Espírito Santo, como era no princípio, agora e sempre. Amém.

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2: Opa! Bom dia pra você ligado no Amanhecer Sertanejo. Só modão aqui na Oriente FM, sucesso o tempo todo. É um prazer sempre ter a sua companhia. Você que tá ligado, sintonizado com a gente na 98,3, 103,1 pelo RedeOrienteFM.com.br. Obrigado pelo carinho, pela companhia. Excelente terça-feira pra você. Hoje, 15 de setembro. Isso mesmo, meio do mês já, né, meus amigos? Vamos juntos por aqui com muita moda boa pra você na sintonia. Já já o seu alô. Você já tá participando aqui no Amanhecer Sertanejo. Muito obrigado pelo carinho, pela companhia. Amanhecer Sertanejo até às 8 da manhã. Só modão bom demais pra você sempre na sintonia. Você que tá em casa ouvindo a programação, tá acordando agora. Você já tá trabalhando, né? Já saiu pro trabalho. Os amigos caminhoneiros, amiga dona de casa, os amigos frentistas, amigo homem do campo tá aí na sintonia também. Obrigado pelo carinho, pela companhia. Vamos juntos por aqui. 5 e 3 agora.

0: Zezé de Camargo e Luciano.
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0: Só modão bom demais no amanhecer sertanejo. Abraçando os amigos sempre aí na sintonia com a gente. Bom dia, bom dia. Alô, alô, dona Ana Maria aí na comunidade Tombo, ligadinha aqui com a gente. E mandando aqui uma alusão especial aí pros amigos aí do Tombo, do Bidó, da Biquinha. Nossa amiga Silvia no Araçagi. O amigo Mazinho e família, os amigos aí na Vereda, Tamanduá, Medina, Quilombo. Nossa amiga Lena nas Capivara, a Odete aí nas Couve. Os amigos aí na Cabeceira do Bidó, da Barra do Bidó também. Sempre na Sintonia, no Caju, Pedra do Bolo. Alô, Márcia e família. Os amigos aí no São João, bom dia, bom dia. Mara Lúcia, minha amiga Mara Lúcia, os amigos aí na comunidade Tamanduá, sempre com a gente também. Bom dia, ótima terça-feira, muita moda boa, só aqui no Amanhecer Sertanejo. Vamos juntos, 5h13 agora. Gilberto e Gilmar.

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1: 5:18.
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0: 5h24.
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0: Bom dia pra você, de volta no Amanhecer Sertanejo.
6: Bom dia!
0: Abraçando os amigos na sintonia. Alô, Ritinha e Santo Antônio do Rio Abaixo. Tá na sintonia também, Neusdete e família em Pedra Azul. Valeu, Neusdete, bom dia pra você, minha amiga Nice. Fazenda Jacutinga, Medina, sempre na sintonia também.

0: Na Oriente, Amado Batista, Princesa, 5h32.
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1: 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Agora 5h40.
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amigo, bom dia, 5h45 no Oriente, bom dia pra você, vamos juntos! Alô Vicente, os amigos aí do Cotovelo, alô Santa Maria de Itabira, toda a região aí, sempre na sintonia, um abraço, obrigado pela companhia. Mas alô, quem tá com a gente também aqui, minha amiga Manu Freitas, alô Manu, diretamente de Pratinha, mandando um alôzão, um abraço para o pai Manuel, a mãe Meire, os amigos aí no Araçagi, ligados no Amanhecer Sertanejo, obrigado Manu, e toda a família em Pratinha, Minas Gerais, ligados aqui com a gente, vai curtir aí, Dimas, bom dia!

0: Tchau, negócio bom. Eduardo Costa. Laurinha, de sucesso o tempo todo. Bom dia, meu amigo Silas, tá na sintonia. Bom dia, Silas, fala comigo.
1: Alô, bom dia, pessoal da Oriente FM. Tô passando pra pedir uma música de Rick Renner, Filha, e mandar aquele alô pra Calanguinho do São Camilo, Zitão do Maverico, Zé Preto, Seu Jorge, Bala Seca, lá do Santo Honório, Jaime, lá do Zé do Santo, e o pessoal do General Dutra. Um abraço a todos vocês, bom trabalho e tenham um bom dia.
2: Netinha e Louro, Netinha Amaral, Netinha e Louro, manda pra eles também pra mim, por favor.
0: Certo, Silas.
1: Meu vizinho aqui, advogado. Também tá na escuta.
0: Valeu, Silas. Amigos aí, sempre na sintonia com a gente. Bom dia pra vocês. 5 faltando pra 6.

0: Rick Renner na Oriente, filha, já já mais moda boa.
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0: Na Oriente, agora 6 horas.
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5: O anjo do Senhor anunciou a Maria, e ela concebeu do Espírito Santo. Ave Maria, cheia de graça, o Senhor é convosco. Bendita sois vós entre as mulheres, e bendito é o fruto do vosso ventre, Jesus. Santa Maria, Mãe de Deus, rogai por nós, pecadores, agora e na hora de nossa morte. Amém. Eis aqui a serva do Senhor, faça-se em mim segundo a vossa palavra. Ave Maria, cheia de graça, o Senhor é convosco. Bendita sois vós entre as mulheres, e bendito é o fruto do vosso ventre, Jesus. Santa Maria, Mãe de Deus, rogai por nós, pecadores, agora e na hora de nossa morte. Amém. E o Verbo Divino se fez carne e habitou entre nós. Ave Maria, cheia de graça, o Senhor é convosco. Bendita sois vós entre as mulheres, e bendito é o fruto do vosso ventre, Jesus. Santa Maria, Mãe de Deus, rogai por nós, pecadores, agora e na hora de nossa morte. Amém. Rogai por nós, Santa Mãe de Deus, para que sejamos dignos das promessas de Cristo. Oremos. Infundi, Senhor, como vos pedimos, a vossa graça em nossas almas, para que nós, que pela anunciação do anjo, vimos ao conhecimento da encarnação de Jesus Cristo, vosso Filho, por sua paixão e morte, sejamos conduzidos à glória da ressurreição, pelo mesmo Cristo, Senhor nosso. Amém.
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7: A igreja é apostólica, porque nasce dos apóstolos, nasce de Jesus. Ela faz uma apostolada no mundo inteiro, né? A igreja é apostólica pela sua origem, sendo construída sob o fundamento dos apóstolos. Efésios 2:20. Pelo ensino, que é o mesmo dos apóstolos, pela estrutura, enquanto instruída, santificada e governada até o regresso de Cristo pelos apóstolos. Graças aos seus sucessores, os bispos em comunhão com o sucessor de Pedro, que é o Papa, né? Então, a igreja tem uma história de 2000 anos. O pessoal fica dizendo aí que quem criou a igreja foi Constantino. Não é bem Constantino, não. Antes de Constantino, a igreja já lutava, já dava vida pelo Cristo, já evangelizava. Todos os apóstolos morreram assassinados, exceto São João, que morreu de velho. Muitos cristãos morreram pelo Cristo, derramaram seu sangue por ele. A nossa igreja é humana e divina. Ela tem a mão do Espírito Santo guiando essa igreja. Ela é apostólica. Ela faz um trabalho apostólico no mundo inteiro. Cada paróquia hoje é apostólica. Ela derrama o evangelho em muitos povos. A igreja está nos 5 continentes, evangelizando, catequizando, fazendo as obras de caridade. A igreja é um grande sacramento de Deus nesse mundo.

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1: Oriente FM. Agora 6:04.
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16: Agora 6h10, amanhecer sertanejo, vamos juntos! Bom no seu rádio! Abraçando os amigos aqui na sintonia, meu amigo Júnior tá falando com a gente. Júnior, bom dia, fala comigo!
17: Bom dia, Marcos, aqui quem fala é Júnior Parecida, fazendo a Nova Esperança.
16: Opa!
17: Manda uma música aí pra nós.
16: Certo.
17: Amado Batista, carta sobre a mesa.
16: Pronto.
17: Felicito todos meus amigos. Aparecer o Sivaldo Parecer. Todos aqueles que estão na escuta. Alô, meu amigo.
16: Valeu, Júnior. Vai tocar na sequência para você. Quem está com a gente também na sintonia, minha amiga Fabiana, os amigos aí na Fazenda Pedra do Modesto. Mandando aí um alusão também para a filha Emily, a Priscila, o marido José Rivaldo, os irmãos Fábio, Zezinho, Marcelo, Marcos, Eliana também aí na sintonia. Obrigado, Fabiana e toda a família aí na sintonia. Bom dia.

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1: Só modão bom demais no Amanhecer Sertanejo. Os amigos aí na sintonia participando com a gente. Alô, Pedro, os amigos em General Dutra. Bom dia, Pedro. Tá na sintonia também, obrigado pela companhia. Meu amigo Vitão também tá ouvindo a gente. 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Só sucesso. Alô, Vitão, tá aí na sintonia. Falou, DJ, toca aquela que eu gosto. Você sabe qual é. Vamos lá, de Gustavo Lima. 6:18.

0: Eita, modão bom demais, o embaixador Gustavo Lima. Já, já tem mais.
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0: prazer ter você com a gente na Oriente. Bom dia, 6h28. Meu amigo Nil tá ligado com a gente. Alô, Pedra Grande, toda a região sempre na sintonia. Alô, Nil, bom dia, bom dia.
1: Bom dia, meu brother, bom dia, meu peixe. Tudo de bom pra você e toda a equipe aí dessa maravilhosa emissora. Que Deus abençoe o pessoal de Pedra Azul. Abençoe o pessoal de Pedra Grande, das comunidades vizinhas. Todos os ouvintes, aonde essa emissora fica, que Deus esteja abençoando cada morador desses lugares, derramando bênção e paz, amor e prosperidade, beleza? Tudo beleza. De bom, esse é o meu desejo a todas as criaturas terrestres, né? Aonde a sequência dessa emissora pegar, esteja todo mundo abençoado pelo Espírito Santo de Deus.
0: Valeu, Nil, os amigos aí na sintonia, participando do Amanhecer Sertanejo. Bom dia, Ivone. Alô, Santa Maria de Dabira.

0: Cristiano. Em instantes, mais moda boa, mais alô.
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0: FM. 6h34.
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8: Tenho tudo o que mais preciso para caminhar seguro, confiante. Tenho tudo o que mais preciso para estar sempre alegre e feliz. Pois acima de qualquer coisa, tenho Deus no meu coração. Oi, amigos e amigas ouvintes, está no ar o programa de autoajuda espiritual. Nesse momento quero falar com você que está aí do outro lado, você que está doente, você que está desenganado pelos médicos, você que está endividado, você que está desempregado, você que está com problemas, problemas na família, problemas sentimentais, você que está sendo vítima de amarrações, feitiçaria, inveja, bruxaria. Calme, não se desespere. Venha encontrar as respostas para seus problemas, tirar suas dúvidas através do poder místico, búzios, cartas de tarô, cartas dos orixás. Eu, Mestre Manuel de Ogum, o profundo conhecedor das ciências ocultas, estou aqui para te orientar.
9: Prece do desemprego, do desempregado. Jesus, abre-me uma porta, Senhor. Atende este clamor que brota do mais íntimo do meu coração. Abre-me uma porta. Só tu sabes e conheces, Jesus, o momento de dificuldade pelo qual eu e toda a minha família estamos passando por causa do desemprego. Tu sabes também, Senhor, com quanta esperança me aproximo de ti para pedir que vá à minha frente abrindo uma porta e preparando um emprego para que eu possa, através de um trabalho digno, dar à minha família o pão de cada dia. Porque tu és o meu Deus, minha esperança. Peço ainda que me encha de destemor e fortaleza para sair de minha casa em busca desse trabalho. Nas portas, antes de mim, preparando a minha entrada no emprego segundo a tua vontade. Confiando inteiramente na tua palavra, agradeço desde já de todo o meu coração, porque acredito que para Deus nenhuma coisa é impossível. Jesus misericordioso, abre-me uma porta e concede-me esta graça.
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8: Olha, só lembrando que você que está aí, quer participar desse programa, envie sua carta aqui para essa emissora, deixe sua cartinha aqui nessa emissora. Você pode também enviar sua mensagem, você pode também me procurar pessoalmente para uma consulta espiritual. Eu tenho aqui uma carta em minhas mãos, essa carta vem de agradecimento. Quem me escreve é Valdeci, de Terra Nova. Ele diz: oi, mestre Manuel de Ogum, hoje eu estou muito feliz porque chegou o dia de eu agradecer o Senhor. Olha, mestre, eu fumava há 2 anos. Eu tentava deixar de fumar, mas não conseguia deixar o vício. Cheguei a ter problemas de saúde por causa do fumo. Eu procurei o Senhor com muita fé nos seus trabalhos e na sua sabedoria. E hoje estou te escrevendo, te agradecendo, pois deixei de fumar. Estou muito feliz, muito agradecido, e que Deus te dê muita saúde e muitos anos de vida. Peço que o Senhor continue sempre orando pela minha família. Obrigado, mestre, por tudo. Que Deus te dê muita saúde e muitos anos de vida. Oi, meu caro amigo, feliz e agradecido. Olha, a fé remove montanhas. Você me procurou com muita fé e através do meu dom espiritual, no dia da consulta, eu disse ao Senhor: você lembra que eu te falei, quando você me disse que fumava sem vontade, não tinha muita vontade de fumar, não entenderia por que você fumava tanto e chegava até fumar 2 maços de cigarro por dia? Meu caro amigo, eu te disse que era um preto velho que tinha aproximado de você e teria que retirar através de um trabalho espiritual. Você me procurou, fez a sua parte e eu fiz a minha parte. E hoje você está me agradecendo. É isso que me cresce, é isso que me fortalece a cada dia.
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12: Vamos à carta de agradecimento. Hoje é mais uma pessoa que está feliz e de bem com a vida, depois que procurou o mestre Manuel de Ogum. Através do dom espiritual e a fé, essa pessoa fala através de sua carta a mudança que teve em sua vida.
13: Estou chegando no programa Sua Vida e Seus Caminhos, trazendo a carta de agradecimento. Em nome do mestre Manuel, vou ler a carta da consulente Alexandra Gomes, da cidade de Juventude, no Espírito Santo. Na sua carta, ela diz: eu tenho muita fé. Tempos atrás, eu estava com depressão, tomava remédios, mas não conseguia me livrar desta doença. Foi aí que a minha vizinha me falou que o mestre Manuel iria atender aqui perto. Eu fui então fazer uma consulta com o mestre. Quando eu saí de lá, eu já era uma nova pessoa. Voltou a minha vontade de viver. Parecia que eu estava mais feliz. Daí em diante, tudo mudou na minha vida. Acabou a minha depressão e hoje eu sou uma pessoa feliz, graças à intercessão do mestre Manuel. Tá aí, queridos ouvintes, procure o mestre Manuel. Você que está sofrendo, está com um problema, não importa qual o seu problema, o mestre Manuel tem a solução. Basta que você procure o mestre, conte o seu problema, tenha fé e tudo irá se resolver.
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14: Meus irmãos, minhas irmãs de fé, com as graças de Deus e do Divino Espírito Santo, estamos finalizando o nosso programa com a paz de Oxalá. Que Oxalá nos traga paz, paz em sua casa, em seu trabalho, em seu lar, paz na rua, paz nas escolas e onde você estiver, tá certo? E lembre-se, a traição nunca vem de um estranho, sempre vem de pessoas próximas e bem próximas. Pense nisso.
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2: 7:25.
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11: Terça-feira, 15 de setembro, começando o Café Express. Eu sou Vitória Vieira e agradeço desde já a sua companhia.
12: Eu sou Evandro e este é o Café Express. Confira as manchetes de agora.
11: Exportações de café em agosto bateram recorde para o mês.
12: Queda no financiamento rural ameaça safra e pode pesar na inflação.
11: Cesta básica ficou mais barata em 25 capitais em agosto.
12: Fundo imobiliário compra 29% do shopping Jardim Sul e estima yield de 11,7%.
11: Copasa deve pagar JCPs. As exportações brasileiras de café registraram em agosto o melhor resultado da história para esse mês, segundo o Secafé. Foram embarcadas 4 milhões de sacas de 60 quilos, um aumento de 31% em relação ao mesmo período do ano passado. A receita também cresceu, alcançando 1,3 bilhão de dólares. O aumento do volume foi o principal responsável pelo desempenho positivo. Apesar disso,

0: o preço médio da saca caiu 8,6%, chegando a US$ 320. Mesmo com a redução do preço, o forte crescimento dos embarques elevou a receita total.
1: A área agrícola, financiada pelas linhas tradicionais de custeio do Plano Safra, caiu quase 26% em 12 meses, passando de 34,2 milhões para 25,4 milhões de hectares. No mesmo período, o crédito rural recuou 12%, chegando a 181,1 bilhões de reais, enquanto o número de contratos diminuiu 10,3% para 777.800. A Farsul alerta que a redução do financiamento pode afetar a safra atual e provocar impactos no PIB, na inflação de alimentos, no câmbio e até na balança comercial. Segundo a entidade, os efeitos ainda não aparecem totalmente, porque existe uma defasagem entre a contratação de crédito e o resultado da produção.
0: Em agosto, o preço da cesta básica caiu em 25 das 27 capitais analisadas pelo DIEESE e pela Conab. As únicas altas ocorreram em Maceió e São Luís, enquanto Rio Branco, Manaus e Boa Vista registraram as maiores quedas. Apesar da redução mensal na comparação com agosto do ano passado, a cesta ficou mais cara em 25 capitais, com maiores aumentos em Goiânia, Cuiabá e Vitória. Entre os produtos que contribuíram para a queda mensal estão batata, café, tomate e feijão. Já o pão francês, o óleo de soja, o leite e o arroz tiveram aumento de preços na maioria das cidades.
1: Notícias do mercado financeiro agora no Café Express.
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1: O fundo imobiliário Patria Malls, PMLL11, concluiu a compra de uma participação de 29% no Shopping Jardim Sul, localizado em São Paulo, por R$ 204 milhões de reais, mostrou um fato relevante divulgado ao mercado. Segundo o documento, a aquisição foi realizada por meio de duas transações independentes, cujas intenções de compra haviam sido divulgadas anteriormente, em 31 de março e 4 de agosto. Do valor total, aproximadamente 95,4 milhões de reais serão pagos em dinheiro, enquanto 108,8 milhões de reais restantes foram quitados por meio da compensação de créditos relacionados à obrigação dos vendedores de subscrever cotas da sétima emissão do ticker PMLL11.
0: A Copasa aprovou o pagamento de 96 milhões de reais em juros sobre capital próprio. O valor corresponde a 25 centavos por ação. E terão direito aos proventos os acionistas da companhia em 21 de setembro. A partir do dia seguinte, serão negociados ex-JCP. E o pagamento ocorrerá em até 60 dias, a contar da data da declaração.
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1: Outras informações daqui a pouco, aqui no Café Express. Até já.
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1: 7:34. 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
0: Aumente o som pra ficar bom! É um prazer ter você com a gente na Oriente, agora 7h39.
12: Bom dia!
0: Amanhecer sertanejo, ótima terça-feira pra você hoje, 15 de setembro. Vamos falando com os amigos, galera bacana aí na sintonia. Terezinha da Fazenda Terra de Arroz tá na sintonia também, obrigado pela companhia, bom dia. Oi Marlene, cabeceira da Forquilha, também ligada no Amanhecer Sertanejo. Mandando também aqui um alusão, um abraço pros amigos, nossa amiga Milsa Viana e família em Pedra Azul. Alô Nilde, Nilde família em Divisa Alegre, também com a gente, bom dia para você, sempre ligada no Amanhecer Sertanejo. A Neuza Magalhães em Morro do Pilar também tá na sintonia, obrigado Neuza, bom dia. Alô Alice, aí do Cedro e toda a família também com a gente. 20 faltando para as 8.

0: 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Oriente FM
1: 7h46.
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0: volta na Oriente. Bom dia, 7h52 agora. Vamos juntos, falando com os amigos na sintonia, participando aqui do programa, abraçando os amigos, quem tá com a gente. Alô, alô, a Natália tá ligadinha com a gente, mandando uma alusão especial aí para o seu avô Zé Hélio, na Chapada. Alô, Zé Hélio, bom dia pra você. Receba o abraço da neta Natália pra você, tá? Quem tá com a gente também, eu vou falar com minha amiga Rosália de Medina. Bom dia, Rosália. Fala comigo, bom dia.
1: Bom dia, Marcos, tudo bem com você?
0: Tudo bem.
1: Gostaria de oferecer a música Chapeludo para minha filha Maria Aparecida Morragudo, Maria Vitória, Maria Clara, Carla Cauane, Clebson, Iris na Pedra Lavada, Compadre Trepito, Francis Lane, Cláudia, Geja, Vanusa no Bar Saudade, Arthur, Isadora, Preta, Felipe, Luna Fazenda Engenho, André, André Luiz, toda a galera aqui da Freidim, principalmente para você, Marcos.
0: Obrigado, Rosália, os amigos em Medina, toda a região sempre na audiência com a gente. Bom dia. Quem está com a gente também, nossa amiga Neuza Magalhães aí na sintonia. A Cibele da comunidade do Indaiá também na sintonia. Bom dia. Quem está com a gente também, a Sandriete, participando aqui no programa. Oi, Sandriete, bom dia.
2: Oi, Marcos, bom dia. Sou Sandriete da Fazenda em Poeira. Gostaria de pedir uma música com Amado Batista, Folha Seca, oferecer para Bahim, lá na Fazenda Tamboril, para Negro, lá na Fazenda Poções, e para Dina, Vitor, Mazin, e para Roseni, Maria, lá na Fazenda Capivara, e para todas as pessoas que estiverem na escuta do seu programa.
0: Obrigado, Sandriete, bom dia para vocês, obrigado pela participação. Toninho Lacerda, bom dia, fala comigo.
3: Bom dia, meu amigo Mar. Ei, meu filho, é capeta, aí, pessoal.
0: Olha. Tudo bem.
3: Um abraço aí pra vocês da rádio, meu amigo Dayan, também. E faço uma música pra mim aí, pensionada, de Amado Batista, daquele jeito. Eu ofereço pra minha esposa de Léa e pessoal lá do Paraterra, da Mangueira do Paraterra, Olimar, seu Benzinho, seu Valmir, Dona Lúcia, José Nunes, aquele povo lindo maravilhoso do Paraterra, Dona Lúcia, Feijão Preto, e a Dona Lúcia, né, Riqueira da Vista, pra mim foi engravidada, Falta aí, minha esposa, a Benzama da esposa, o amigo lá do Paraterra, minha venda, meu amigo Som, o Bando Panorama.
0: Valeu, Toninho, abraço, Águas Vermelhas em toda a região. Bom dia.

Rio Negro e Solimões, Chapeludo. Finalizando o Amanhecer Sertanejo. Obrigado, gente, pelo carinho, pela companhia. Amanhã a gente se encontra novamente por aqui, tá bom? Já já, bom dia, Oriente, e muito mais música no seu rádio. Um abraço. Vai.

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1: Oriente 8 e 2.
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0: Olá, eu sou Evandro e este é o Café Express.
1: Eu sou Vitória Vieira. Vamos às manchetes?
0: Brasileiros retiram 10,5 bilhões de reais da poupança em agosto.
1: Isenção da taxa das blusinhas em compras de até 50 dólares é sancionada.
0: Indústria cresce em 8 dos 15 locais pesquisados em julho.
1: SP rebaixa 300 de olho na rentabilidade e novo corte de rating.
0: IPCA registra deflação de 0,32% em agosto e fica dentro do teto da meta de 12 meses. Em agosto, a caderneta de poupança registrou mais saques do que depósitos, com retirada líquida de 10,5 bilhões de reais. Foram aplicados 357,7 bi, enquanto os saques chegaram a 368,2, além de 6,5 bi em rendimentos. Este foi o terceiro mês consecutivo de saldo negativo, acumulando 57,1 bi em retiradas líquidas em 2026. Entre os principais motivos está a Selic elevada, atualmente em 14%. Ao ano, que torna outros investimentos mais atrativos. A manutenção dos juros também busca controlar a inflação, embora fatores externos dificultem novas reduções.
1: O presidente Lula sancionou o projeto de lei que elimina a tarifa de importação de 20% em compras internacionais de até 50 dólares realizadas pela internet. A medida extingue a chamada taxa das blusinhas e reduz de 60% para 30% o imposto sobre remessas de até 3 mil reais. Entre as mudanças aprovadas pelo Congresso está a isenção para medicamentos sem similares no Brasil. O novo regime será avaliado pelo governo periodicamente e anualmente pelo Congresso.
0: A produção industrial brasileira cresceu 0,2% em julho na comparação com junho, segundo a pesquisa industrial mensal do IBGE. Entre os 15 locais pesquisados, 8 registraram avanço. O Amazonas apresentou a maior alta de 14,6%, seguido pelo Espírito Santo de 2%, Rio Grande do Sul e Goiás. Também houve crescimento em Santa Catarina, São Paulo, Bahia e Minas Gerais. O Rio apresentou estabilidade, sem variação. Os resultados mostram desempenho regional desigual da indústria, com alguns estados apresentando expansão significativa, enquanto outros permaneceram estáveis.
1: Vamos com as notícias do mercado financeiro.
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1: A agência de classificação de risco SP Ratings rebaixou a nota de crédito da 3tentos de BRAA para BRA+, na escala nacional brasileira e alternou a perspectiva do rating de estável para negativa. A decisão reflete a deteriorização da rentabilidade da companhia. Segundo a SP, os resultados ficaram abaixo das expectativas em razão das margens mais fracas no segmento industrial e também da contribuição mais lenta das novas capacidades produtivas.
0: O IPCA, Índice Nacional de Preços ao Consumidor Amplo, desacelerou no comparativo mensal. A inflação oficial do Brasil recuou 0,32% em agosto, segundo o IBGE. Em julho, o índice de preços avançou 0,07% no mês. No acumulado dos 12 meses, a inflação subiu 4,22%, dentro da meta perseguida pelo Banco Central, que é de 3%, com a margem de tolerância de 1,5% para mais ou para menos.
1: Esse é o Café Express. Vamos tomar um golinho de café? Faço mesmo aí, você também. Voltamos já já.
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1: Oriente 8:11.
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14: Tudo bem, gente? Que maravilha. Chegamos com mais uma edição do Bom Dia Oriente. Hoje, terça-feira, hoje, 15 de setembro. Estamos por aqui com as graças do nosso poderoso e bom Deus. Em mais um dia, com mais uma missão, com mais um programa. Nesta manhã maravilhosa de terça-feira, tocando muita música boa. Você participando com a gente aqui no nosso telefone WhatsApp, mandando aquele alô, aquele abraço para quem você quiser. Sempre um prazer ter você com a gente aqui na programação. Tá certo? Marcos por aqui até as 10. O Bom Dia Oriente vai até o meio-dia. Às 10 tem a experiência de Deus com o padre Reginaldo Manzotti e também logo após Darlan Carlos, dando sequência no Bom Dia Oriente. Ótima terça-feira pra você. Vamos começar com o horóscopo desta terça.
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18: Muito bem. Ótima terça-feira pra todos vocês aí na sintonia da nossa programação. Agora, você já sabe, né? É hora de horóscopo. As previsões para o seu horóscopo, as previsões para o seu signo pra esta terça-feira, os três primeiros de hoje, Gi, Áries, Touro e Gêmeos.
17: Áries, de 21 do 3 a 20 do 4.
19: Oi, Ariano. Oi, Ariana. Ótima terça-feira pra você. Olha, um convite ou oportunidade para explorar os seus talentos deve te deixar motivado, motivada. Esse mesmo cenário também pode facilitar um encontro com alguém especial. No entanto, é possível que você sinta algum tipo de pressão ou até medo de avançar, mas siga em frente. Hoje a sua cor é o preto, número da sorte 47.
17: Touro, de 21 do 4 a 20 do 5.
18: Alô, você de Touro! Hoje é um dia propício para conduzir negociações e também analisar oportunidades de investimento. No entanto, é importante levar em conta os desafios e limitações envolvidos, né? Os resultados dos seus projetos, eles vão se desenvolver gradualmente. Portanto, tenha paciência e sabedoria para planejar e organizar os fundamentos necessários. Lembre-se de que construir bases sólidas é essencial para a longo prazo. Amarelo é a cor para hoje, o número da sorte é o 39.
17: Gêmeos, de 21 do 5 a 21 do 6.
19: Ótima terça-feira para você que é do signo de Gêmeos. Geminiano, geminiana, você tem a oportunidade de expor o que pensa com qualidade. Portanto, é um bom dia para realizar reuniões que movimentam a sua carreira e as suas metas. As responsabilidades, né? Elas são altíssimas e o seu grau de comprometimento deve ser 100%. A relação com figuras de autoridade fica em destaque e o limite deve ser considerado. Hoje sua cor é azul esverdeado, número da sorte 22.
18: Câncer, leão e virgem, já já.
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0: Bom dia.
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0: Bom dia.
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0: Ed Brito e Samuel na Oriente, Romance Rosa. 8h26, mais horóscopo.
1: 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Câncer, de 22 do 6 a 22 do 7.
2: Ótima terça-feira para você de Câncer. Uma notícia pode trazer uma proposta de trabalho promissora. É importante agir com prudência e discrição, considerando a possibilidade de buscar estudos ou especializações relevantes. Esse cenário, ele também pode estar ligado a oportunidades em locais diferentes, enfatizando a importância de tomar medidas, mesmo que isso exija sacrifícios. Esteja aberto a investir em seu desenvolvimento para poder colher resultados positivos futuros. 53 é o número da sorte, vermelho é a cor para hoje.
1: Leão, de 23 do 7 a 22 do 8.
3: Leonino, Leonina, ótima terça-feira. Esse é um dia propício para avançar com um projeto, aplicando suas ideias e os seus conhecimentos. No entanto, é importante notar que o projeto, ele pode demandar mais investimentos e capital, exigindo um planejamento cuidadoso para superar esse desafio. Hoje a sua cor é o preto e o seu número da sorte é o 60.
1: Virgem, de 23 do 8 a 22 do 9.
2: Como você de virgem, você receberá informações confidenciais ou notícias que podem ser benéficas para o seu progresso profissional. No entanto, é importante lidar com essas informações com sensibilidade emocional, especialmente ao se relacionar com alguém que pode estar resistente a uma nova abordagem. É fundamental enfrentar os fatos com realismo e buscar maneiras de comunicar e também colaborar eficazmente para superar quaisquer obstáculos. 11 é o número da sorte, a cor para hoje é roxo.
3: Daqui a pouquinho, Libra, Escorpião e Sagitário.
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0: Tem alô, tem abraço no Bom Dia Oriente, os amigos na sintonia participando aqui com a gente. Bom dia, Lena, em Medina, ligadinha também com a gente, mandando um alusão especial aí para o esposo Saulo. Também para a Silvia, no Araçagi, para os irmãos Zé dos Santos, o Divaldo, os amigos aí do Bidó, tá aí na sintonia também, bom dia para vocês. Alô, Carlos, bom dia, Carlos, mandando um alusão também para Dona Maria Aparecida, na Fazenda São Lourenço, também tá na sintonia. Mariazinha tá em Belo Horizonte, mandando aquele alô, aquele abraço especial aí para os filhos, os netos, os amigos, as amigas aí na comunidade Tombo, na Pedra do Bolo, os amigos aí do Bidó, para mandar para sua comadre Ana Maria, também a Silvana e a comadre Anailde, também ouvindo a gente. Obrigado, Mariazinha. Abraço a todos aí do Tombo, do Bidó, toda a região, sempre com a gente, ligados aqui no programa. Bom dia, quem mais tá com a gente, abraçando os amigos. Alô, alô, Toninho, Toninho Lacerda em Águas Vermelhas, bom dia pra você. Carlito Bispo em Pedra Azul, tá na sintonia também, obrigado pela companhia. Vamos juntos, 8h29.

0: Mauriete Maiara e Maraísa, narcisista, atendendo a pedido da Eliette Xavier, Cachoeira de Pajeú, ligada também no programa. Muita música, muito mais música já já pra você ir na sintonia. Agora mais horóscopo.
1: 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Libra, de 23 do 9 a 22 do 10.
2: Vamos então agora as previsões pra você que é o signo de Libra, de Escorpião, de Sagitário. Começando por você, Libriano, Libriana. Ótima terça. Notícias positivas estão impulsionando seus projetos e você também pode esperar progresso nas relações de amizade. Apesar disso, pode estar sentindo uma grande demanda em relação a esse projeto. É crucial que você reconheça e respeite os seus limites para manter uma rotina de trabalho produtiva. Hoje, sua cor é azul marinho, número da sorte 51.
1: Escorpião, de 23 do 10 a 22 do 11.
3: Escorpião, uma informação relevante e notícias importantes estão surgindo, o que terá um impacto significativo nas suas metas e planos. No entanto, essa situação pode também desencadear emoções de medo e também insegurança. É crucial que você compreenda os seus limites e enfrente esses desafios emocionais de forma consistente e também consciente, né? Nesse período, a maturidade será fundamental para lidar com as situações que se apresentam. O número da sorte para hoje é o 34, a cor é branco.
1: Sagitário, de 23 do 11 a 21 do 12.
2: Oi, oi, oi, Sagitário. O seu relacionamento está passando por transformações significativas. É importante que você identifique quem pode desempenhar um papel importante nessa fase da sua jornada. Essa pessoa tomará uma decisão positiva e se expressará de maneira clara sobre os seus pensamentos, sentimentos e as suas intenções. Hoje, use e abuse da cor amarelo, número da sorte 19.
3: Daqui a pouquinho para Capricórnio, Aquário e Peixes.
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0: 8h39.
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3: Ótima terça-feira para você de Capricórnio, Aquário e Peixes. Vamos lá. Começando esse bloco com Capricórnio, notícias positivas estão surgindo para você, trazendo oportunidades de crescimento no trabalho. Esses mesmos fatores também proporcionam a chance de colocar uma ideia em prática. No entanto, você pode enfrentar desafios ao se relacionar

0: Com algumas pessoas próximas a você. É importante exercitar a paciência e também a sabedoria ao expressar os seus pensamentos e sentimentos, buscando formas, inclusive, construtivas para poder lidar com as situações. O foco está em encontrar maneiras de comunicar as suas ideias de forma bastante eficaz e também harmoniosa. Hoje o número da sorte é o número 9, a cor é verde.
1: Aquário, de 21 do 1 a 18 do 2.
2: Ótima terça, Aquário. Você está diante aí da oportunidade de ter uma conversa importante com a pessoa que você ama, buscando alinhar planos e ideias. Isso pode envolver a possibilidade de uma viagem de lazer ou questões relacionadas aos filhos. No entanto, é crucial considerar os limites financeiros para poder explorar melhor aí essas opções. Hoje sua cor é magenta, número da sorte 30.
1: Peixes, de 19 do 2 a 20 do 3.
0: Alô, você de Peixes! Os assuntos relacionados à família estão passando por mudanças positivas, o que proporciona a oportunidade de reorganizar tanto a sua rotina de trabalho quanto os seus afazeres domésticos. No entanto, as responsabilidades que você está enfrentando atualmente são bastante intensas e será fundamental avaliar cuidadosamente quais delas valem a pena ser mantidas. Esse, inclusive, é o momento de examinar com sabedoria os seus limites e propriedades a fim de tomar decisões que estejam alinhadas com os seus objetivos e bem-estar. A cor para hoje é azul, número da sorte é 22.
2: E assim a gente finaliza então as previsões para essa terça-feira, mas amanhã tem muito mais.
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4: Bom dia!
5: Bom dia!
2: Bom dia, bom Oriente! Dia.
3: Excelente terça-feira pra você!
5: Bom dia!
3: Vamos juntos por aqui com mais alô, mais abraços, amigos na sintonia, vamos atendendo as participações. Dona Jovelina, ligadinha também no programa, bom dia, fala comigo!
6: Oi, meu amigo, bom dia, bom dia!
3: Bom dia!
6: Ô, meu amigo, quer te pedir uma música, o Dia de Glória vai chegar, Cena do Pará, Dia de Glória vai chegar. Estou oferecendo para todos os meus amigos aqui, para ONU, para meus filhos, para Zezinho, lá na Fazenda Nova, e para todos aqui do projeto Cravo, minhas amigas, para você, Deus abençoe, viu, meu amigo? Fico com Deus, Deus proteja.
3: Amém.
6: Tchau.
3: Obrigado, dona Jovelina. Um abraço para a senhora. Quem mais está com a gente? Mais alô, mais abraços. Atendendo os amigos, tem alô especial aqui para aniversariante de hoje. É a Berenice, lá do Chapadão da Paz. Hoje está completando mais um ano de vida. Parabéns, parabéns, Berenice. Muitas felicidades para você, tá? Receba um abraço, um carinho especial de toda a sua família, desejando para você um feliz aniversário. Muitas bênçãos. E também o sucesso do Padre Reginaldo Mazotti para você. Parabéns, muitas felicidades.

muitos anos de vida, muitas bênçãos, muitas felicidades, Dona Berenice. Receba um abraço, carinho especial de toda a sua família, em especial da filha Keila, parabenizando a senhora pela passagem do aniversário.

0: Deve ser esta do mundo!
1: Na Oriente, Clecinha! Só sucesso, bom demais, bom de Oriente, ótima terça-feira pra você. Mais alô, mais abraços, amigos aí na sintonia, participando aqui do programa. Dona Ana Maria, ligadinha com a gente aí na comunidade Tombo. Bom dia pra senhora, mandando alusão especial aí pra comadre Mariazinha, também afilhada Marina em Belo Horizonte, tá na sintonia, comadre Carmina também, e toda a família, Lilia e família, todos aí com a gente. Obrigado, dona Ana, bom dia pra senhora, quem tá com a gente também. Abraçando aqui os amigos, a Marlene, mandando alusão aí pra todos na Fazenda Aliança, também na sintonia. Obrigado, Marlene, bom dia pra você. Quem tá com a gente também, os amigos aí na sintonia. Alô, alô, pra turma aí na sintonia participando aqui com a gente. Bom dia, Eliane. Eliane Meirelles, tá ouvindo a gente. Bom dia, Eliane, fala comigo.
2: Bom dia, tudo bom?
1: Tudo
2: Olha,
1: bem?
2: Eu de novo.
1: Bom dia.
2: Gostaria de pedir uma música.
1: Certo.
2: Vera, Leidiane.
1: Certo.
2: Aqui na cozinha do restaurante, novamente, né? Só eu que peço essa música. Eu gosto muito da minha amiga, também gosto muito dela. Mas se você puder tocar aí pra gente,
1: certo.
2: Eu agradeço. É a Amor de Jasmin.
1: Beleza, Eliane, bom dia pra vocês, bom trabalho, obrigado pela participação. Quem tá com a gente também, mais abraços, mais alô no Bom Dia Oriente. Marlene, cabeceira da Forquilha, também tá na sintonia, obrigado pela participação. Abraçando também aqui os amigos, alusão aí pra Elânia, Nilson, Enzo, Vanessa e Wellington, todos aí na Fazenda Aliança, sempre na sintonia, bom dia pra vocês. Lena, em Pedra Azul, também tá ouvindo a gente, obrigado, Lena, bom dia, bom dia. Alô, Ernesto, diretamente de São Paulo. Bom dia, fala comigo.
3: Bom dia, bom dia, bom dia, Oriente. Bom dia a todos vocês, locutores aí. Ernesto aqui na ativa, trabalhando no Zuco Restaurante e ouvindo a Oriente FM via aplicativo. Meus amigos, manda aquela música aí. A nova de Henrique Juliano. Por favor, ofereço a todos os ouvintes Oriente e a todos os funcionários aqui do Zuco, que a gente trabalha amanhã toda, ouvida a melhor rádio Oriente FM, sucesso o tempo todo.
1: Valeu,
3: bom
1: Ernesto.
3: Dia, bom dia.
1: Valeu, Ernesto, um abraço pra vocês, bom trabalho, vamos juntos.

0: 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Já já logo mais música, mais alô pra você participando aqui no programa. Agora vamos falar de promoção, meus amigos. 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
18: 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Bom dia, excelente terça-feira pra você. Vamos juntos, na sua.
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18: Muito bem, meus amigos, na Oriente, agora 9h10, é hora de falar de saúde. Agora no Bom Dia Oriente, tem programa Saúde e Bem-Estar.
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21: Olá, amigos, bom dia! Está começando mais um programa Saúde e Bem-Estar, que tem a realização do Centro Médico Bem-Estar, em parceria com a Rede Oriente FM. Todos os meses, Dr. Luiz Viana vem trazer dicas e orientações de como viver de forma mais saudável. E o tema, como sempre, importante para todos nós agora, é se tratando de primeiros socorros. E o Dr. Luiz vai falar para a gente aqui o que todo mundo deveria saber, na verdade, né? Pelo menos o básico. E eu creio que isso salva vidas. Dr. Luiz, bom dia!
22: Bom dia, Darlan. Bom dia, amigos da Rede Oriente FM.
0: Bom dia a todos os pacientes da zona urbana, da zona rural. É um grande prazer estar aqui trazendo informações de qualidade para toda a população de Pedra Azul e região.
21: Muito bem, falando então de primeiros socorros, eu posso dizer assim, aconteceu alguma coisa na minha frente, qual é a primeira atitude, doutor Luiz?
0: A gente começa, né, falando que os primeiros socorros ele é muito importante, porque uma emergência ele pode acontecer em qualquer lugar, dentro de casa, no trabalho, na rua, na escola, ou até mesmo durante uma viagem, no ônibus, no avião. E muitas vezes quem está por perto é um familiar, um amigo, um colega ou até mesmo um desconhecido. Então saber reconhecer uma situação grave e pedir ajuda rapidamente, muitas vezes evitar atitudes erradas pode fazer muita diferença até a chegada do atendimento especializado, o SAMU.
21: Por exemplo, às vezes no desespero, a primeira coisa que a gente faz é pegar a pessoa, colocar no carro e sair na correria. Como é que é, doutor? Isso é recomendado?
0: Primeiramente é olhar se o ambiente é seguro. Por exemplo, um acidente de trânsito. Não adianta correr para ajudar e acabar sendo atropelado também. Se você vai lá ajudar, sinaliza ali o trânsito e tudo, verificar se a pessoa responde, se ela está consciente, se está respirando normalmente. Se houver uma situação muito grave, aí tem que pedir ajuda e acionar o SAMU pelo 192. O próprio serviço, quando você liga para o SAMU, ele pode orientar pelo telefone enquanto a equipe é enviada. Essas primeiras orientações, quando você recebe pelo telefone, pelo enfermeiro, pelo médico, isso faz toda a diferença. Principalmente em acidentes, movimentar a vítima sem necessidade pode até piorar uma possível lesão. Em situações graves, o ideal é sempre acionar o serviço de emergência. Lá nós teremos todas as orientações do que pode e do que deve e do que não pode fazer.
21: É igual aquele negócio, às vezes acontece um incidente com um motoqueiro, a primeira coisa que a pessoa faz é tirar o capacete. Outro perigo, né, doutor?
0: É o instinto, né, do ser humano, né, de ajudar. A gente vai falar isso mais pra frente, quando deve tirar o capacete, quando não deve. Porque é o instinto do ser humano de querer ajudar, né, de salvar. Isso é muito importante.
21: Então tem orientações adequadas nesse sentido também, a gente vai saber mais.
0: Vamos. Mais pra frente nós vamos falar desse assunto.
21: Muito bem. Agora, e quando a pessoa desmaia, doutor? De repente eu tô aqui, aí a pessoa do nada teve um desmaio. O que que eu tenho que fazer? Às vezes a gente nunca deparou com essa situação e fica meio perdido. Até eu ficaria, eu não saberia como fazer. Qual que é o primeiro passo?
0: Isso é muito comum, desmaio. Primeiramente, Darlan, é verificar se a pessoa responde. Então, chamar Darlan, respondeu, isso já é um bom sinal. E se respira normalmente, né? Se a pessoa está tendo ali aquela função de respirar. Se recuperou rapidamente, mantenha em repouso e fique observando. Então, desmaiou, viu que está, chamou lá, a pessoa respondeu, viu que está respirando, fica ali quietinha e observa. Agora, se ela permanece inconsciente, se ela permanece desmaiada, ela apresenta dificuldade para respirar, ou às vezes a pessoa fala, estou com dor no peito, ou se teve uma convulsão, ou demora para recuperar a consciência, isso precisa ser tratado como uma situação potencialmente grave.
21: Doutor, agora daquela questão, porque acho que muitos, quando acontece isso, tem aquela questão de oferecer água. Isso pode, doutor, ou não pode?
0: Então, para aquela pessoa que está inconsciente, que está em desmaio, não. Não coloque água, alimento ou medicamento na boca, porque existe risco de aspiração. Quando aquela pessoa ali teve aquele pequeno desmaio, mas retornou à consciência rapidamente, você observa e aí sim pode oferecer um copo de água.
21: Muito bem, você que está ligando o rádio agora, o assunto hoje são os primeiros socorros. O Dr. Luiz Vina está aqui trazendo orientações aqui conosco em parceria com o Centro Médico Bem-Estar. Agora vamos falar de convulsão, doutor. Essa talvez seja uma das situações que mais assustam. O que fazer durante uma convulsão? Tem técnicas? Como é que faz?
0: Excelente pergunta. A primeira coisa é proteger a pessoa. Sempre aquela pessoa que estiver em episódio de convulsão é proteger. Afastar os móveis, os objetos perigosos, pontiagudo. Proteger sempre a cabeça contra impactos e marcar aproximadamente o início da convulsão e quanto tempo ela dura. Isso é muito importante da crise. E não impedir que os movimentos da pessoa tenha a convulsão tônico-clônico generalizada, a pessoa se trava, não vai tentar ir contra a força da pessoa. E uma informação muito importante é não colocar nada dentro da boca. A pessoa não vai engolir a língua, né? As pessoas tenho o hábito ali de ir lá, de não vai dobrar a língua, não faça isso. Não coloca colher, pano, dedo ou qualquer objeto por causa de ferimentos e ainda machucar quem está tentando ajudar. Após cessar os movimentos, se ela estiver aí respirando e continuar sonolenta, pode colocar ela ali lateral e observa a respiração. E posteriormente ligar para o 192.
21: Muito bem, e agora outra questão, doutor. Falar agora de engasgo, que é outro tema bem comum, né? E às vezes a gente vê muitas matérias de pessoas que conseguiram ser salvas porque tinha alguém por perto com esse conhecimento dos primeiros socorros. Como é que a pessoa deve lidar em caso de alguém que engasgue durante uma refeição?
0: Isso é muito importante, né? Temos visto muito esses casos na televisão, mas pode acontecer com uma pessoa próxima. Primeiro, nós precisamos perceber se a obstrução ela é uma obstrução parcial ou uma obstrução grave. Então, tentar identificar ali o que, que a pessoa ouviu um engasgo. Se a pessoa conseguir falar, respirar e tossir com força, nós devemos incentivá-la. Essa é a primeira conduta. Incentivá-la ali a tossir e tossir com força intensa. A preocupação maior, Darlan, é quando ela não consegue falar, respirar ou tossir adequadamente, que às vezes a pessoa engasga e ela fica ali tentando falar e a gente só vai identificar quando a gente olha para a pessoa, ela está toda arroxeada. Aí precisamos agir rapidamente, com as manobras apropriadas para desobstrução e pedir ajuda.
21: Em caso de crianças e bebê, por exemplo, doutor?
0: Então, em criança e bebê já é diferente do adulto, né? Existem manobras, né, que aí eu precisaria estar falando elas e mostrando, mas a gente coloca ali o punho, né, em região ali de abdômen, acima, né, do umbigo, mais ou menos um palmo, e aperta duas vezes de baixo para cima. Ou então, na criança, se você coloca a criança na palma da mão e dá alguns batidos com a palma da mão na criança, com a cabeça virada para baixo, isso também ajuda a desobstruir as vias aéreas.
21: Inclusive, em adulto também, doutor, tem essa manobra também que se dê um abraço aí no ponto certo, fazer a força, dá até para a pessoa jogar fora o que estiver engasgado, né?
0: É exatamente essa. Isso tem salvado vidas.
21: Pois é, gente. Inclusive, sempre é importante, todos nós que estamos acompanhando, né, de ir numa oportunidade, fazer uma consulta, para saber com o seu médico direitinho como é que faz esse procedimento, porque realmente tem salvo muitas vidas. Ou até mesmo hoje com acesso da tecnologia, né, doutor? Pode estar também aí acompanhando os vídeos, que tem muitas orientações de como fazer isso, né?
0: Isso é importante, né? Porque visualmente, às vezes a gente está falando aqui, pode ser que a pessoa que está nos ouvindo agora, ela não consegue, mas puxa aí na internet, porque isso pode acontecer em qualquer lugar, em qualquer local, e a gente esteja presente. A da criança, né, você vai dar com a palma da mão nas costinhas da criança, e do adulto, você vem ali com a palma da mão forte, como se fosse um abraço, e de baixo para cima, vocês vão pesquisar, e eu tenho certeza, na internet, vocês vão ver como que é tranquilo fazer, e salva vidas.
21: Ainda nesse tema, doutor, vale lembrar que na hora do desespero, a pessoa acaba colocando o dedo na garganta procurando a comida. Como é que é isso, doutor?
0: Não se deve fazer colocar o dedo na garganta procurando comida, tentar desobstruir com o dedo, porque isso pode empurrar o objeto ainda mais para dentro, então não se faz.
21: Então tem esse risco, né, doutor?
0: Tem esse risco.
21: Outro tema, gente, vamos falar aqui ainda dentro dos primeiros socorros, outra situação que eu tenho certeza que a gente não sabe nem o que fazer, realmente fica perdido, porque acaba entrando em pânico, e o pânico nessa hora é o inimigo da salvação, vamos falar dessa forma, que é a parada cardíaca. A gente fica sentido até só de falar o nome, mas a gente tem que não só falar, como também aprender a lidar nesses casos, porque eu tenho certeza que sabendo aí como lidar diante das situações, pode estar salvando a vida dessa pessoa também. Como uma pessoa comum, doutor, pode reconhecer se está tendo ou se outra pessoa está tendo a parada cardíaca?
0: Olha, de maneira prática, aquela pessoa que está tendo uma parada cardiorrespiratória, a pessoa ela não responde aos comandos, você chama, ela não responde e também não respira normalmente. A pessoa vai estar com as respirações ali anormais, espaçada, como se estivesse puxando o ar. Nesse momento, cada minuto importa. Acione imediatamente o serviço de emergência, que é 192, e comece as compressões torácicas.
21: Essa aí é a famosa massagem cardíaca, doutor?
0: Exatamente, exatamente, é a massagem cardíaca. Então, por exemplo, em um adulto, quando você perceber que aquela pessoa teve uma perda de consciência abrupta, parou de respirar, não está respondendo ao chamado, coloque a pessoa deitada, de costas, sobre uma superfície firme, posicione as mãos no centro do peito e faça compressões fortes e rápidas, permitindo que o tórax retorne entre elas. Então, você vai colocar as duas mãos e vai apertando o tórax, vai apertando, vai apertando, em mais ou menos de 100 a 120 compressões por minuto. Fazer esse movimento de 5 a 6 centímetros. E evite interrupções desnecessárias. Então, a pessoa vai cansar ali mesmo. Se tiver outra pessoa, faz a troca, mas a compressão é o modo mais importante na parada cardiorrespiratória.
21: Isso é tão interessante, doutor, que às vezes a gente observa alguns vídeos de situações como essa, e aí o que, é que você percebe? Às vezes a pessoa está naquela luta, a pessoa que está do outro lado, oh, meu Deus, será que vai conseguir? Quando é que você menos espera, a pessoa consegue o êxito e a pessoa começa a dar uma reação, uma retomada, não é isso?
0: Exatamente. Essas compressões na parada cardiorrespiratória, porque o coração ali parou. Então você vai fazer com que, se você ajuda o coração a bombear. Nesse momento, quando ele começa a bombear o sangue, ele vai chegar sangue no pulmão, vai chegar sangue no cérebro, e isso ajuda muito no sucesso, né, daquela pessoa.
21: Bom, a gente escuta muito falar da respiração boca a boca, mas quem não sabe fazer a respiração boca a boca, doutor, pode fazer somente a massagem?
0: É importantíssimo fazer a massagem, talvez não tenha nem necessidade de fazer essa respiração. O importante da parada cardiorrespiratória é a massagem cardíaca. Para um adulto que sofre uma parada cardíaca súbita, uma pessoa leiga que não foi treinada para realizar ressuscitação cardiopulmonar somente com as mãos, ela deve chamar a emergência o mais rápido possível e começar a fazer as compressões contínuas no centro do peito. Isso é muito melhor do que ficar parado com medo de fazer alguma coisa. Então, somente de fazer as massagens ali, você já está ajudando e muito.
21: Ô, doutor, às vezes costuma ver em alguns locais, né, aquele aparelho, eu acho que é o desfibrilizador, o nome técnico, não sei se é isso. Mas por que geralmente tem aeroportos, empresas, outros locais, qualquer pessoa pode utilizar? Como é que é?
0: O desfibrilador externo automático, ele foi desenvolvido justamente para orientar o usuário. Ele é super simples, fácil de manusear. Você liga o equipamento, tem as pás, né, os adesivos, já vem a indicação de como colocar no tórax da pessoa. Ele vai analisar o ritmo cardíaco, você só vai ligar e colocar as pás. Lá está bem, é claro, e o aparelho ele vai informar se é necessário dar um choque ou não. Em caso, se houver um desfibrilador disponível em uma parada cardíaca, ele deve ser utilizado o mais rapidamente possível. Você começa a fazer a massagem cardíaca, se tiver o DEA, né, que nós chamamos, já chama, ele é muito simples de manusear e isso é importantíssimo, isso salva vidas.
21: Muito bem, senhoras e senhores, vamos fazer um pequeno intervalo, que o tema também é um daqueles temas que a gente gosta porque rende e quanto mais informações, mais salvação, né? A gente salva vidas e a nossa, inclusive, que alguém pode estar salvando também. Segurei que a gente volta em instantes com saúde e bem-estar. Com o doutor Luiz Viana.
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23: E aí, gente ligada na nossa rádio, que delícia ter vocês aqui no Novelas. Andressa Pires chegando pra gente mergulhar nos acontecimentos quentíssimos de A Nobreza do Amor. No capítulo de hoje, a gente vai ver a Binta e o Pascoal comemorando a decisão do Gendal de abrir mão temporariamente do trono de Batanga. Tudo por quê? Pra ir ao encontro da Alica. Mas a Kênia já tá reforçando com a Chinua que a Alica precisa ser avisada dessa viagem. Será que dá tempo? Enquanto isso, o Onildo descobre que a Niara tá doente e isso vai impedir a viagem dela. A Marta mostra o vestido de noiva que desenhou pra Virgínia e o Vitalino comenta que o Januário vai gostar de ter a professora em casa. E a tensão só aumenta, porque o Tonho acompanha a Alica no hospital e o Onildo traz uma notícia preocupante. O estado da Niara é grave. E pra fechar, Gendal finalmente parte pro Brasil. Ai, meu coração, emocionante, né? muita coisa para rolar. Fica com a gente, porque o Novelas volta já já com os destaques da novela por você.
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5: Muito bem, senhoras e senhores, estamos de volta na Oriente FM com o programa Saúde e Bem-Estar. Doutor Luiz Viana está por aqui dando dicas e orientações. E hoje o tema é primeiros socorros. Ele vai falar pra gente agora, dando continuidade, referente à suspeita de infarto. Já falamos mais sobre esse tema. Agora, outra coisa que é importante, doutor, é como reconhecer um possível infarto. O senhor consegue falar pra gente alguns sinais?
6: Sim, claro. O quadro clássico é uma dor, impressão ou um aperto no peito, que pode irradiar para braço, para a região aqui de mandíbula e pescoço, e pode vir acompanhado de falta de ar, de suor, frio, náusea e mal-estar. Mas nem todo infarto ele aparece extremamente dessa forma.

0: sintoma, né? Principalmente idosos, mulheres e pessoas com diabetes. O mais importante é o suspeito de infarto não ficar esperando a dor passar, porque muitas vezes fala, não, vou tomar ali uma dipirona, eu acho que é gases, eu acho que isso aqui vai melhorar, e esse infarto vai progredindo e talvez nem dê tempo, né, de chamar uma emergência, tem o infarto fulminante. Então, procurar o atendimento imediatamente. Sentiu essa dor no peito, que vai para a região de mandíbula, de pescoço, associada à náusea, a mal-estar, a suor frio, procurar imediatamente o hospital.
1: Aí a pessoa sente esses sintomas, ela sabe dirigir, ela deve ir dirigindo até o hospital, doutor?
0: Olha, se não tiver ninguém ali para socorrer, ou se não tiver uma pessoa que saiba dirigir, o ideal é ligar para o SAMU, né, o 192, para o SAMU estar transportando até o hospital. Se estiver passando mal, não é uma boa ideia dirigir. E pode existir piora, né, do risco e acontecer até um acidente.
1: Agora, doutor, vamos falar de AVC. Como reconhecer um AVC?
0: Podemos lembrar de três sinais muito importantes. O primeiro é aquela pessoa com boca torta, né? Ela tá ali conversando, a pessoa fica com a boca torta, a fraqueza de um lado do corpo e alteração na fala. Então, os três sinais muito importantes: boca torta, fraqueza de um lado do corpo e alteração na fala. Então, você peça para a pessoa sorrir, levantar os dois braços e falar uma frase simples. Se houver alteração em qualquer um desses três, tem uma alta suspeita de um AVC. E tem uma outra informação fundamental, que você vai anotar o horário em que os sintomas começaram ou a última vez que a pessoa foi vista bem. A pessoa foi dormir e ela estava ótima. Passar 3, 4 horas ela teve esses sintomas, isso é importante para definir o tratamento lá no hospital. Porque tem várias medicações que, se der passar um tempo, não tem como mais usar. Não espere também a mesma coisa do infarto para ver se vai melhorar. Esses sinais AVC, suspeita de AVC, é uma emergência.
1: O quanto antes, a chance de recuperação é maior, né, doutor?
0: Com certeza, porque dependendo do tempo, você usa uma medicação tromboelítica, na maioria das vezes o AVC ele é isquêmico, também volta a pessoa e ela não fica nem com sequelas.
1: Doutor, agora vamos falar de outro tema. Esse aqui também é muito corriqueiro, infelizmente, né? Que é a questão de queimaduras. E aí eu já lembro logo da infância que eu passava o tal do creme dental, da pasta de dente. Então, doutor, bora acabar com algumas receitas caseiras. O que realmente devemos fazer numa queimadura?
0: Isso acontece muito, né? Muita queimadura em fogão, em panela. Isso acontece demais. O primeiro é interromper o contato com a fonte de queimadura, né? Tirar logo imediatamente e resfriar a região que entrou em contato com água corrente, sem aplicar gelo diretamente no primeiro momento. E aí, como você bem falou, nada de pasta de dente, manteiga, pó de café ou qualquer outra dessas substâncias deve evitar. Depois, não deve furar a bolha, né? Muitas vezes a pessoa acaba furando aquelas bolhas. Aquelas queimaduras extensas ou profundas no rosto, nas mãos, na região genital, grandes articulações, assim como queimadura elétrica, ela merece uma atenção especial que deve ser tratada e manejada em ambiente hospitalar.
1: Muito bem, agora falar de sangramento. Se houver um corte com bastante sangue, doutor, o que fazer?
0: Olha, uma medida fundamental é fazer uma pressão direta sobre o local. Você pega um mangás ou um tecido limpo e coloca ali no local e faz uma compressão. De 3 a 5 minutos, normalmente é estancado o sangue. Se o material ficar encharcado demais ou for uma hemorragia em grande quantidade, aí também deve procurar um atendimento hospitalar para investigar. Talvez é uma hemorragia que não está se contendo somente com a compressão.
1: Falando em sangramento, doutor, e quando o sangramento acontece pelo nariz? O que a gente deve fazer, hein? Porque tem gente que coloca a cabeça para trás. Acho que o hábito mais antigo era colocar a cabeça para trás. Isso aí é recomendado, não é? O que devemos fazer nessa situação?
0: Não. Isso é uma orientação antiga, né? Que pode, de colocar a cabeça para trás, que pode fazer o sangue escorrer para a garganta. Então a pessoa ela deve ficar sentada, com a cabeça levemente inclinada para frente, não para trás, mas para frente, e comprimir a parte mole do nariz, né? Colocar ali onde é que está saindo o sangue, naquela narina, e comprimir ali por alguns minutos, de 5 a 10 minutos, normalmente é estancado o sangramento no nariz, que a gente chama de epistaxe.
1: Muito bem, senhoras e senhores, vamos falar agora também da questão dos acidentes. Até no início do programa a gente falou aqui, né, em relação ao acidente, igual nós citamos a questão da moto, que às vezes já chega e tira o capacete. Em relação ao acidente de moto ou carro, presenciei um acidente de moto, aí volto de novo naquela pergunta, doutor, posso retirar o capacete? Como é que funciona?
0: Então, para uma pessoa sem treinamento, a orientação geral é não retirar em hipótese alguma o capacete e não movimentar desnecessariamente a vítima, em nenhum momento. Primeiro que a gente deve fazer é proteger o local, sempre sinalizar, colocar ali, sinalizar as vias para não ocorrer um novo acidente e chamar o socorro. O Ministério da Saúde, ele também orienta que não se retire o capacete da vítima de acidente de moto enquanto se aguarda o atendimento especializado, que é o SAMU. Então a resposta é não retirar o capacete.
1: E essa questão de sinalização é tão importante, gente, né? Todos nós, às vezes até em questão de via, né? Via de alta velocidade também, inclusive. Às vezes a pessoa vai lá no desespero já conferir se a pessoa está bem e tudo, mas não sinaliza o local. É a hora que, se você estiver numa BR, por exemplo, vem caminhão, de repente o carro e causa outro acidente em cima de acidente, até mesmo na própria via aqui, por mais que às vezes o trânsito não seja tão intenso, mas pode acontecer. A pessoa geralmente ela já vem ali no hábito normal, que aquela via não vai estar tendo algum imprevisto, mas de repente tem e não está sinalizado, é a hora que pode acontecer outro acidente. Então essa questão de sinalizar é um dos primeiros passos, tá, doutor?
0: É o primeiro passo, porque vira um ciclo de acidentes, né? Porque é como nós dissemos no início, é o instinto do ser humano já querer ajudar. Mas antes, eu sei que é difícil, mas antes de ir lá na pessoa e ver o que está acontecendo, é sinalizar a via. Sinalizar a via. E tem muitas pessoas que querem pegar o celular para filmar, né? Tem pessoa que vai lá para filmar, para colocar. Então esquece isso de celular, sinaliza a via. Se for pegar o celular, é para ligar para emergência 192 e parar de filmar e querer colocar essas fatalidades, né, de acidentes em redes sociais.
1: Agora vamos falar da questão de quedas, de forma especial também em idosos, não é isso? Um idoso que caiu dentro de casa, doutor, como lidar?
0: Antes de simplesmente levantá-lo, o idoso, né, perguntar onde é que a pessoa está sentindo dor, se observar algum trauma ali na cabeça, alguma deformidade, algum sangramento, uma dor intensa ou até mesmo incapacidade de movimentar algum membro, isso é muito importante. E se houver suspeita de fratura ou trauma importante, não força a pessoa a ficar em pé, força aí sua perna, bate o pé no chão, não faça isso. Em atenção especial para idoso que usa anticoagulante, AS, aspirina, rivaroxabana, xarelto, essas pessoas têm que ter um olhar diferenciado, porque com o uso dessas medicações faz sangrar muito, né? Então, mesmo que a pessoa está ali inicialmente e pareça bem, precisa de uma avaliação médica conforme os sintomas. Então, sempre quando há uma queda e teve ali um trauma de intensidade moderada a grave, tem que ir para o hospital por conta do risco de sangramento devido ao uso dessas medicações.
1: E aí eu chamo a atenção para vocês, meus amigos idosos, né? Teve uma queda, aí tá sentindo dor, esconde da família, fala que é pro filho ou pra filha não preocupar. Tem muito caso desse jeito, né, doutor?
0: Tem muito caso desse jeito, dessas pessoas, né, que elas já estão ali na vida, na senilidade, então eles não querem preocupar os filhos, os netos. E aí, quando ocorrer, né, você, senhor, avô, até mesmo pais, né, que sofrem qualquer tipo de queda ou qualquer alteração que não está ali no normal, tem que falar, tem que comentar, porque às vezes uma coisinha simples ali que poderia ser resolvida, a pessoa vai escondendo, e quando vai ver, já é uma coisa mais grave. Então tem que falar.
1: Ô, gente, isso é importante, que às vezes a pessoa que está ouvindo a gente fala geral para pais, avós, bisavós. Isso é tão interessante porque às vezes a pessoa pode estar com uma fratura ali, às vezes até com o tempo, aquela dor, se torna uma dor suportável, dependendo da situação, ela vai prorrogando. Quando vai para frente, que vai fazer o exame que detecta a questão que realmente houve uma fratura, mas pode acontecer de não dar tempo de, às vezes, recuperar esse local, que fala da necrose. Tem isso, né, doutor?
0: Tem, né? Tem muitas vezes que aquele adulto teve ali uma queda e aí dá muita necrose de cabeça de fêmur, né? Aí tem que fazer cirurgias, tem que trocar, fazer artroplastia. Uma coisa que poderia ser resolvida se aquele idoso, aquela pessoa tivesse falado no início.
1: Eu falei, gente, por experiência própria, né? E nós, eu não sou idoso, não. Mas principalmente pancadas na mão, por exemplo, eu já aprendi que pancada nas mãos é algo que, às vezes, como tem ossos que são sensíveis e, pelo que eu entendi, a circulação sanguínea é pouca, acontece muita questão também de fratura oculta. Às vezes, num raio-x não detecta e é necessário fazer outros exames, não é isso, doutor?
0: É isso, o bom é que sempre que a gente está conversando, você tem um exemplo próprio para falar, né? Isso é muito bom e enriquece aqui a nosso bate-papo, é isso mesmo.
1: Pois é, gente, é isso, é importante, porque às vezes, assim, eu falo que eu... Doutor, eu vou falar um exemplo aqui, isso aqui é pessoal, mas não tem problema. Por exemplo, eu tenho na mão, eu tive uma fratura, jogando, praticando esporte, né? E aí, logo em seguida eu fiz um raio-x. Só que esse raio-x não detectou que tinha fraturado. Porém, foi bem naquela época da pandemia, que saiu fechando tudo, aquela questão que... Na época eu estava lidando só com esses casos mesmo de pandemia, né? E aí não tive a oportunidade de fazer um exame complementar, que é a ressonância, né? E tem também a tomografia digital. Quando eu tive a oportunidade, foi uns 2 anos que a pandemia amenizou, fui fazer o exame por segurança e aí, para minha surpresa, descobri que aquela, na verdade, foi fratura. Aquele raio-x não detectou e foi fratura. Só que não tinha tempo, aí que eu falo a importância de recuperar esse osso. Esse osso foi literalmente tirado, fez tipo uma ligação direta. E não só o osso, gente. Retirou os três ossos da mão e fez igual uma ligação direta. Ou seja, a importância da gente não esconder. No caso meu, não chegou a ser caso de esconder, foi realmente de não ter detectado. Mas a importância de não levar uma brincadeira, de procurar mesmo a orientação médica, né? E que tenho certeza que você pode evitar de ter um mal. Ah, esse exemplo, né? Graças a Deus estou aqui bem, firme, forte, mas seguindo muitas recomendações, porque nunca é a mesma coisa, então você tem que seguir as recomendações médicas para que você viva com mais qualidade de vida. É importante, né, doutor?
0: Perfeitamente.
1: Muito bem, então vamos aqui falar agora. Eu sei que o tema é longo, mas o programa é longo mesmo. Primeiros socorros, eu acho que o doutor depois ainda volta a fazer outro programa sobre isso. Mas agora eu queria falar também de um assunto que é bem comum, tanto na cidade, mas principalmente com um amigo que mora nas fazendas, né? O próprio trabalhador rural também, que é referente à picada de cobra, doutor. Pode acontecer e pode acontecer mesmo. O que fazer no caso de uma picada de cobra?
0: Acontece e acontece com muita frequência. Eu sou médico aqui na cidade de Pedra Azul e atuo na Unidade Básica de Saúde e Esperança da Zona Rural e tenho pegado muitos casos com essa questão de picada de cobra. Primeiramente é manter a pessoa calma, né? Retirar anéis, né? Porque pode ocorrer edema e inchaço, então tem que tirar os anéis, pulseiras ou objetos apertados do membro, né, que foi afetado. E procurar um atendimento médico imediato, rapidamente. Evitar, principalmente, antigamente as pessoas faziam aqui a gente chama de torniquete. Você colocava um lençol ou um cordão e amarrava, né, aquele membro ali. Então não deve fazer isso, não cortar, não furar e não tentar sugar o veneno. É procurar atendimento médico a nível hospitalar.
1: Doutor, outra situação que às vezes acontece também, intoxicação. Por exemplo, uma criança tomou um produto de limpeza. Devemos provocar o vômito? Porque às vezes a pessoa no desespero vai lá e coloca o dedo na garganta. O que fazer?
0: Não, de forma alguma, não provocar o vômito. Porque quando há a provocação do vômito, pode piorar determinadas intoxicações. Então não devemos oferecer leite. Muitas pessoas falam oferecer leite, outras substâncias, não fazer nada disso. O ideal é identificar o produto, ver o que foi ocorrido ali com a criança, guardar a embalagem e levar essa embalagem para o hospital. Isso é muito importante no manejo a nível hospitalar.
1: Vamos caminhando para a reta final do nosso programa Saúde e Bem-Estar. Já agradecendo ao Dr. Luiz Viana por trazer essas orientações para a gente. Bom, doutor, para a gente concluir, fala para a gente quais são as 5 lições, por exemplo, que todo mundo poderia guardar desse programa.
0: Certo. Nós falamos de muitos temas, né? Eu vou tentar elencar aqui as 5 coisas mais importantes que os ouvintes devem guardar desse programa. Então, primeiro, é sempre proteger a si mesmo, né? Proteja você e verifique se o ambiente é seguro. A segunda é aquela pessoa inconsciente que não respira normalmente. É uma emergência, gente. Tem que pedir ajuda e iniciar massagem cardíaca. A terceira, na parte da convulsão, é sempre proteger a pessoa e nunca colocar nada na boca. Quando aquela pessoa estiver ali com a boca torta, fraqueza de um lado ou fala alterada, sempre pensar e cogitar o AVC. Então tem que ser imediatamente encaminhado para o hospital. E uma emergência grave, sempre tem que ligar para o 192. Liga para o 192, lá vai ter uma equipe, um enfermeiro, um médico, e você vai seguir ali as orientações que o SAMU enviar.
1: Muito bem, doutor, estamos então caminhando para a reta final do programa. Agora é hora do tema. Doutor, nós estamos no mês de setembro. Está tendo campanha também, tá?
0: Está tendo campanha, né? O Setembro Amarelo. E eu acho interessante nós também aqui, né, desse programa, passar essas orientações sobre o que é o Setembro Amarelo, por que, né, da importância do Setembro Amarelo. Então vamos falar do Setembro Amarelo no próximo programa. O Setembro Amarelo é a campanha brasileira da conscientização sobre a prevenção ao suicídio. É um tema muito importante que deve ser abordado aqui com os ouvintes, né, da Rede Oriente FM.
1: Então até o próximo programa. Muito obrigado, doutor Luiz.
0: Obrigado, Darlan. Um ótimo dia a todos.
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8: 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Estamos de volta, gente. Andressa Pires com você no seu Novelas. E agora os destaques do capítulo de hoje de Por Você. Atenção tá no ar, Rio. Vanessa se revolta de vez contra Gabriel e Bela e a confusão só aumenta. Mas nem tudo é briga. O Junqueira faz uma proposta de trabalho daquelas pro Gabriel. E Leandra, Ricardo e Pérola celebram. Ah, mas a Vanessa não perdoa e repreende o Junqueira pela atitude. A Bela, esperta como sempre, alerta o Gabriel sobre as consequências de tudo isso. E olha que mistério, a Yara desconfia que o Juarez possa ter uma amante. Na praia, em um momento de lazer, a Bela se desespera ao perder Samuca de vista. Que angústia! E para fechar com chave de ouro, ou nem tanto, a Vanessa se aproxima do peixe. Muita emoção, né? Daqui a pouquinho, o Novelas volta com os destaques da novela Quem Ama, Cuida.
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10: Oriente 951.
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9: Alô, alô, meu povo da novela. Andressa Pires de volta e o programa Novelas já está no ar. Fique ligado nos destaques de Quem Ama Cuida. Nesse capítulo, a Adriana provocou Ademir e revelou ter incentivado Sueli a denunciá-lo. Mas Pedro alertou sobre a condicional. O casamento de Ulisses e Pilar chegou ao fim. Nancy avisou Lires que os sentimentos por Ulisses podem atrapalhar a vingança da Adriana. Brigitte disse a Tilde que Nicolau tem interesse na funcionária. Ademir planeja se vingar de Adriana, que se prepara para assumir a joalheria. Rosa alertou Helenice sobre Tom e Pilar orientou Rosa a ficar longe de Brigitte. Bruna expulsou Ademir de casa. Adélia procurou César pedindo dinheiro pelos laudos. Para fechar, Ademir ainda foi atrás de Elisa, que reviravolta. Nossa parte chegou ao fim. Obrigada pela sua companhia. Continue acompanhando Quem Ama Cuida e a gente se encontra na próxima edição do programa Novelas, com mais emoção. Um beijo e até lá.
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6: Muito bem, meus amigos. Bom dia. 3 faltando agora para as 10. Na sequência tem o programa Experiência de Deus com o padre Reginaldo Manzotti. Logo após, mais Bom Dia Oriente com Darlan Carlos. E amanhã estarei por aqui novamente. Um forte abraço. Ótima terça-feira.
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1: Louvado seja nosso Senhor Jesus Cristo, para sempre seja louvado. Queridos filhos e filhas, eu desejo que realmente a paz esteja com você e que o Senhor Jesus das Santas Chagas possa acolhê-los em suas chagas dolorosas e gloriosas. Hoje, terça-feira, ofereço esse programa a todos os líderes mensageiros das capelinhas de Jesus das Santas Chagas. Ofereço a todas as famílias que recebem as capelinhas e todos os que rezam o terço das Santas Chagas comigo. Hoje, a graça de Deus nos faz celebrar também Nossa Senhora das Dores, um dia depois da exaltação da Santa Cruz. Você já pode mais ou menos entender o porquê. Depois de exaltar a Santa Cruz do Senhor, lembramos de Maria ao pé da cruz de Jesus, Nossa Senhora das Dores. E nós estamos nessa poderosa novena de São Pio de Pietrelcina, pedindo ao nosso grande intercessor da obra, ao grande intercessor na minha vida, São Pio de Pietrelcina, intercede por nós. Eu quero saudar a todos e dizendo que há motivos para você ligar para o seu amigo, sua amiga e dizer: olha, o programa já começou. Lembre, alguém que esteja desavisado, manda no teu grupo do WhatsApp: ó, começou o programa e hoje tem muita coisa, vamos juntos. Saúdo a todos a partir da Rádio Evangelizar, de onde tudo começa. As rádios irmãs, cujos nomes cito neste momento: Rede Oriente FM. Saúdo a você pela TV Evangelizar, sinal digital em todo o país, em várias cidades, canal aberto. Pelo YouTube, Padre Manzotti Oficial, há pouco fizemos a quaresma de São Miguel Arcanjo, há pouco. Saúdo também pelo aplicativo da Associação Evangelizar é Preciso e todas as plataformas digitais. Vou lhes dizer e lembrar motivos para você chamar alguém, mandar um WhatsApp, convidar alguém. Hoje, São Pio de Pietrelcina, segundo dia. Hoje, Jesus das Santas Chagas. Hoje, Nossa Senhora das Dores. Então, juntos, irmãos e irmãs, em nome do Pai, do Filho e do Espírito Santo. Amém. Naquele tempo, perto da cruz de Jesus, estavam de pé a sua mãe, a irmã de sua mãe, Maria de Cléofas, e Maria Madalena. Jesus, ao ver a sua mãe ao lado dela, o discípulo que ele amava, disse à mãe: mulher, este é teu filho. Depois disse ao discípulo: esta é tua mãe. Daquela hora em diante, o discípulo a acolheu consigo. Ao pé da cruz de Jesus, e nós exaltamos a Santa Cruz bendita, nossa salvação e redenção, até a morte, morte de cruz. Estava de pé sua mãe, sua irmã, mãe, a irmã de sua mãe, Maria de Cléofas e Maria Madalena. Maria estava de pé na cruz de Jesus. Maria está de pé nas nossas cruzes, no nosso Calvário. E naquele momento, já entregando a sua vida por nós, nos deu um grande testamento, olhando com amor, Jesus disse à sua mãe: mulher, este é teu filho. A maternidade de Maria é estendida a todos nós. A maternidade de Maria é estendida não só a João, mas ela se torna mãe da igreja, mãe de todos os discípulos de nosso Senhor Jesus Cristo. Disse ao filho: eis aí tua mãe. E ele assumiu, porque daquele momento em diante, ele a acolheu consigo. Dois pontos são tão importantes hoje. A maternidade de Maria para com todos nós. E o segundo ponto que me toca muito, ele a tomou consigo. Eu e você somos chamados a tomar Maria conosco, a tomar Maria em nossa vida, a tomar Maria nas nossas labutas. Nossa Senhora, nós queremos ser discípulos de Jesus, nós somos os Joões de hoje. Toma-nos, Mãe. Toma-nos, Mãe, como Mãe. Querida Mãe, na sua maternal bondade, acolha aqueles que estão hoje vivendo uma cruz. A cruz de uma doença incurável, de uma doença crônica que tem que lidar com isso. Você se encontra neste quadro? Uma doença crônica, uma diabetes que não estabiliza, um problema no rim que está por fazer hemodiálise. Nossa Senhora, nós te colocamos, Mãe, as nossas cruzes, as nossas dificuldades. Colocamos o Brasil, Mãe, uma expectativa imensa de paz, de harmonia, de confiança em todas as instâncias de nossa sociedade. Nós precisamos, Mãe, o Brasil precisa. Nossa Senhora, nós colocamos pessoas que estão entregues ao álcool. São teus filhos e as mães que estão chorando neste momento pelos filhos que se perderam nas drogas, no crack, estão perambulando pelas ruas, perderam o emprego. Nós queremos rezar, Mãe, pelos idosos que se sentem sozinhos. Mãe, Nossa Senhora, a vossa proteção recorremos, Santa Mãe de Deus. Não desprezeis as nossas súplicas em nossas necessidades, mas livrai-nos sempre de todos os perigos. Ó Virgem gloriosa e bendita, Nossa Senhora das Dores, rogai por nós. Nós só começamos e voltamos já. Volte comigo, há muitas razões de você chamar mais uma pessoa. Voltamos já.
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ser até ele, mas que seja um caminho para constituir uma família. Filha de Deus de São Paulo, acompanha pelo YouTube e também nos transmite a Rádio 9 de Julho, Cardeal Arcebispo Dom Odilo Pedro Scherer, da Arquidiocese de São Paulo. Eu vou para a leitura orante, nós estamos na leitura dos profetas e onde começamos Samuel. Mas antes, eu quero lançar um desafio. A pessoa que ligar aqui, nós estamos hoje celebrando as dores de Nossa Senhora das Dores. E falar as sete dores de Maria, eu quero presentear com dedicatória e enviar um livro inabalável. Com fé, a tempestade vai passar. Portanto, fique atenta, telefonista. A pessoa que ligar e souber para falar as sete dores de Maria, Nossa Senhora das Dores, vai ganhar de presente um livro hoje inabalável. Com fé, a tempestade vai passar. Mas dado que sinto necessidade de explicar um pouco mais o contexto de Samuel, nós vamos direto. Bíblia aberta, cartilha de oração. E hoje, 1 Samuel, capítulo 3, versículo 1, seguintes. 1 Samuel, capítulo 3, versículo 1, seguintes. Ouçamos, preste atenção, pega a tua Bíblia. 1 Samuel, capítulo 3, versículo 1. Aprenda sobre a palavra de Deus, é mês da Bíblia. Samuel ainda era menino e ajudava Eli na adoração a Deus, o Senhor. Naqueles dias, preste atenção nesta frase, poucas mensagens vinham do Senhor e as visões também eram muito raras. Naqueles dias, repito pela importância, poucas mensagens vinham do Senhor e as visões eram muito raras. Certa noite, Elias, já quase cego, estava dormindo no seu quarto. Samuel dormia na tenda sagrada onde ficava a Arca da Aliança e a lâmpada de Deus estava acesa. Então, o Senhor Deus chamou Samuel. Samuel, estou aqui, respondeu Samuel. Então correu para onde Eli estava e disse, o Senhor me chamou, estou aqui. Mas Eli respondeu, eu não te chamei você, volte para a cama. E Samuel voltou. Então o Senhor Deus tornou a chamar Samuel, o menino se levantou, foi onde estava Eli e disse, o Senhor me chamou, estou aqui. Mas Eli tornou a responder, eu não chamei você, filho, volte para a cama. Samuel não conhecia o Senhor, pois o Senhor ainda não havia falado com ele. Versículo 7. Samuel não conhecia o Senhor, pois o Senhor ainda não havia falado com ele. Aí o Senhor chamou Samuel pela terceira vez. Ele se levantou, foi aonde Eli estava e disse, o Senhor me chamou, estou aqui. Então Eli compreendeu que era o Senhor quem estava chamando o menino e o ordenou, volte para a cama e se ele chamar outra vez, diga, fala Senhor, pois o teu servo está escutando. E Samuel voltou para a cama. Então o Senhor veio e ficou ali. E havia feito como antes, disse, Samuel, Samuel. Então Samuel respondeu, fala, pois o teu servo está escutando. Esta é a palavra do Senhor da vocação de Samuel. Mas eu sinto necessidade
de explicar um pouco mais o contexto de Samuel.

O livro de Samuel começa num período muito importante na história de Israel. O povo ainda não tinha reis. Era um período dos juízes, em que diferentes líderes surgiram para conduzir o povo no momento de crise. Lembre de Sansão. Lembre de outros juízes. Mas o livro apresenta uma situação espiritual preocupante. O povo estava vivendo uma espécie de silêncio de Deus. Você escutou aquele texto? Naqueles dias, poucas mensagens vinham do Senhor e visões também eram muito raras. Israel não estava somente enfrentando um problema político. Havia uma crise da escuta da palavra de Deus. Quem é Samuel? Ouvimos ontem. Samuel é filho de Ana, que era estéril, você lembra? Havia rezado e Deus tinha lhe dado o filho. Quando Deus atende a oração, ela cumpre a promessa que tinha feita. E ontem nós escutamos que ela levou, depois de ele ter desmamado, Samuel aos cuidados de Eli, para que servisse ao Senhor no templo. Portanto, Samuel está no ambiente do santuário, próximo do sacerdote Eli, dormindo na tenda. E Eli estava velho. Samuel está perto das coisas de Deus, mas o próprio texto diz: ele não conhecia o Senhor. Versículo 7. Pois o Senhor ainda não havia falado com ele. Atualizemos isto. Quantas vezes nós estamos na igreja e não conseguimos identificar a voz de Deus? Quantas vezes nós estamos há anos numa vida de caminhada de igreja, de pastoral, de grupo de oração, escutando o Padre Reginaldo, rezando o terço, mas não ouvimos a voz de Deus? É verdade que existia Eli, mas Eli representa uma geração sacerdotal que está chegando ao fim, porque seus filhos

0: Samuel representa uma nova geração que Deus está preparando. Deus chamou Samuel, eis-me aqui. Essa resposta é importante para mim e para você. Eis-me aqui, Senhor. Num primeiro momento, Samuel confunde e acha por três vezes que é Eli que o está chamando. Não conhecia o Senhor. Nós vamos para o intervalo e voltamos refletindo sobre esta vocação de Samuel. Aprenda a catequese, aprenda a Bíblia, povo de Deus. Mês da Bíblia, mês das Santas Chagas. Eu volto já, volte comigo.
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por três vezes Samuel, escuta Samuel, Samuel, e ele diz prontamente: eis-me aqui, Senhor. Esta é uma atitude que nós devemos ter sempre: eis-me aqui, Senhor, estou aqui. Na terceira vez ele diz: não sou eu, é Deus que está chamando. Então diga: fala, Senhor, que teu servo escuta. De um lado vemos a prontidão de Samuel: se levanta, acorda, eis-me aqui, Senhor. Eu digo

0: Para você, acorde, acorde, acorde deste sono, acorde desse torpor, da preguiça, acorde desta omissão e diga: eis-me aqui, Senhor. Mas principalmente, a última parte é importantíssima. Quando Deus fale, Samuel reconhece que é Deus, ele diz: fala, Senhor, que teu servo escuta. Fala, Senhor, teu servo escuta. Senhor, eu tomo esta palavra na minha vida. Fala, Senhor, nos meus problemas, eu te escuto. Fala, Senhor, nas decisões que devo tomar, teu servo escuta. Fala, Senhor, o que queres de mim, o teu servo escuta. Se você vai dizer: Deus está em silêncio, será que Ele está em silêncio ou estamos fazendo muito barulho externo? Mas o pior de todos é o barulho interno, dentro de nós, que não conseguimos ouvir a voz de Deus. Diga para você mesmo: em meio à tempestade, em meio à noite escura, em meio aos seus problemas, fala, Senhor, o teu servo escuta. Esta foi a leitura orante de hoje. Passe para quem você sabe que está precisando de uma palavra diferenciada. Depois, fica no YouTube. Final da tarde, entra como recorte. Mande, use o link para enviar para os amigos, para as amigas. Há muita gente que não consegue ouvir a voz de Deus, há muita gente perdida, há muita gente que está desiludida, há muitas pessoas que se perderam na caminhada, e a palavra hoje é: fala, Senhor, teu servo escuta. Eu lancei um desafio, que alguém que ligasse pudesse dizer as sete dores de Maria. Hoje é dia de Nossa Senhora das Dores, propositalmente um dia depois da exaltação da Santa Cruz. Eu quero dar de presente o livro Inabalável. Aproveito para dizer que você encontra em todas as livrarias do Brasil. Leia, é uma releitura do livro de Jó, até para entender por que tanto sofrimento, como lidar com o sofrimento. Se a nossa vida às vezes se assemelha de Jó por várias razões, como devemos agir quando os amigos tentam nos tirar do bom caminho, quando as pessoas mais próximas nos viram as costas, como entender o que estamos passando? Bom dia, Stephanie.
1: Stephanie. Bom dia, padre.
0: É Stephanie.
1: Bom dia, padre. É Stephanie.
0: Seja bem-vinda, Stephanie. Você fala de onde?
1: Eu falo de Itaguara, Minas Gerais.
0: Itaguara, Minas Gerais. Como é que você me acompanha?
1: Aqui eu acompanho pela TV Parabólica Digital.
0: Certo.
1: E acompanho pelo aplicativo também.
0: Tá certo. Você quer partilhar sua vida ou você quer falar as dores de Maria?
1: Eu quero falar sobre as dores de Maria, pai.
0: Ô, filha, tá certo. Então vamos lá. Diga lá, minha querida.
1: Eu tô um pouco nervosa, mas eu vou ter mais calma.
0: Nós estamos...
1: Primeira vez que eu falo com você, padre. É muita alegria.
0: Que alegria falar com a senhora também. Fica tranquila, vamos lá. A primeira dor de Maria.
1: A profecia de Simeão no templo.
0: Muito bem. Foi a primeira espada. A segunda.
1: A fuga da Sagrada Família para o Egito.
0: Louvado seja Deus, certíssimo.
1: A perda do menino Jesus no templo por 3 dias.
0: Quando tinha 12 anos, muito bem. Quarta dor de Maria.
1: O encontro de Maria com Jesus a caminho do Calvário.
0: Um momento muito significativo, tá certo. A quinta dor de Maria.
1: A crucificação e morte de Jesus.
0: Isso, Maria ao pé da cruz de Jesus. O texto de hoje. Muito bem. Sexta dor.
1: Maria recebe o corpo de Jesus despedindo da cruz.
0: É verdade, descido da cruz, quando ela contempla as santas chagas. E a sétima dor de Nossa Senhora.
1: O sepultamento de Jesus.
0: Parabéns, toca o sino, sacristão. Tá aí, Stephanie. sabe certinho, direitinho as dores de Maria. Vou depois fazer uma dedicatória e, por favor, deixe, fique na linha para eles pegarem o seu endereço, para que eu possa enviar direto para sua residência, tá bom, Stephanie?
1: Tá bom. O padre...
0: Fala, querida.
1: Eu sei que eu não posso demorar muito na linha, mas eu queria te pedir para deixar minha família em oração.
0: Pois diga os nomes.
1: Eu acompanho o senhor desde pequena, padre. Minha tia ligava o rádio e sempre eu ficava na curiosidade, sabe? As pessoas ligando, contando testemunho. E eu comecei a acompanhar desde nova, desde 15 anos eu te acompanho.
0: Que maravilha.
1: E eu sou doadora, viu, padre?
0: Cê, você é associada da obra Evangelizar?
1: Sim, eu sou associada.
0: Muito obrigado. Então, certamente recebeu aquela flâmula de Jesus das Santas Chagas.
1: Já fiz até meu quadro, já, padre.
0: Ah, já colocou num quadro. Que maravilha. E sempre peça a Jesus das Santas Chagas. Diga os nomes, minha querida.
1: É Geraldo Maia, meu pai.
0: Geraldo, seu pai.
1: Rosinei Pinheiro, minha mãe. Eu queria colocar ela principalmente de oração, padre. Porque ela tem depressão, sabe?
0: Depressão, tá certo.
1: E eu quero colocar meu irmão também, Wesley. Também, assim.
0: Tá.
1: A minha cunhada Lívia.
0: Pois não.
1: A minha irmã Flávia Cristina.
0: Flávia Cristina.
1: O meu namorado Luiz Fernando.
0: Luiz Fernando. Você escutou o que eu falei para a Filha de Deus de São Paulo, né? Então tem que caminhar certo. São namorados, tem que pensar em caminhar, em constituir uma família. Então, pensar em casamento.
1: A gente já está até noivo. Aí a gente vai se casar no beijo, se Deus quiser.
0: Amém. Que bom.
1: Aí, eu quero colocar também o meu cunhado Reginaldo.
0: Opa, meu xará.
1: Isso. Aí o meu sobrinho Igor Gabriel e Maria Cecília.
0: Tá.
1: A minha sogra que te acompanha também, ela deve estar te escutando, a Maria Cleusa.
0: Tá bom.
1: É, o meu cunhado Luiz Davi.
0: Pois não.
1: E eu quero colocar, o padre, todos os meus outros familiares, meu tio também que está passando por uma situação meio complicada, que está passando muito mal.
0: O nome dele?
1: É José Bernardino.
0: Tá bom. Fique na linha, eles vão puxar, porque eu preciso do seu endereço. Tá aí a Stephanie participou, falando as dores de Maria. O senhor não vai explicar as dores de Maria? Eu farei o sermão de hoje ao meio-dia, convido todos a acompanharem hoje Jesus das Santas Chagas. Inclusive, quero agora prestigiar aqueles que mandam as suas fotos logo depois do intervalo. Hoje a missa ao meio-dia, não esqueça, acompanhe pela TV Evangelizar, pelo aplicativo, pelo YouTube Padre Manzotti, a Stephanie de Itaguara, Minas Gerais, aplicativo Parabólica Digital, lá tem a rádio Sagarana FM, Bispo de Oliveira, Dom Miguel Ângelo Freitas Ribeiro. 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Eu volto já.
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3: Vamos, senhoras e senhores, primeira parte dos pedidos de orações e a segunda no final do programa. Nossa amiga Milsa Viana e família aqui com a gente. Deus abençoe todos, o Nelson Viana e Nelson Chaves. Também Miguel, Viana, Mariana e os demais familiares. Orações a pedido de nossa amiga Marta em Água Boa, Santa Cruz, Salinas. Orações de sua intenção, os filhos Luiz Gustavo, João Felipe, os pais Selma e José, irmãos Eduardo, Maciel, Antônio, Gabriel, Samuel, o esposo Alfredo, sobrinho João Pedro e todos da família. Que Deus abençoe. Deixa eu aqui abaixar um pouquinho. É que esse fone, ainda não organizamos aqui o fone original. Nevinha em Águas Vermelhas, Deus abençoe, querida Nevinha. Orações para toda a família. Intenções também de nossa amiga Maria Aparecida em Pedra Azul. Marco Antônio Dias e todos os familiares, os seus filhos também conosco. Paula e família em Pedra Azul. Deus abençoe, querida Paula. Deus abençoe todas as intenções. Sobre um Ravi Lucas aqui conosco também. todos da família Davi, Daniel, Paulo Sérgio, Maria. Amém, todos aí nas intenções. Daniel também conosco. Quem mais está com a gente? Dona Bena na estiva. Deus abençoe Dona Bena, Flávio, Flaviélia, Douglas, Maria Vitória, Valentina, Maria Isabelle, Maria de Lourdes, Gisele, Rosália, Lorenzo. E todos do Novo Progresso, também para Joyce, Gael, no Getúlio Vargas. Pedidos aqui de Carla, Andréia e família. Deus abençoe, Carla. Todos da família, Alexandre aqui com a gente, Caian também. Dona Silvânia, seu Carlos, os demais familiares. Amém. Nosso amigo Paulinho Duarte, todos os caminhoneiros do Brasil, que Deus os abençoe. Nossa querida amiga Laurita Costa e família conosco também, filhos, netos, esposo. Intenções de nossa amiga Nilde Rodrigues, em Divisa Alegre. Orações ainda para Eliane, Juniel, Derek, Elisa, Elza e todos da família. Pedidos de nossa amiga Fabrícia, para a mãe Martiliana, para o filho Arthur Gabriel, irmão Cida, Kaline, Milvio, Simone, Jailson, Cristiana, Manuelzito, sobrinhos e todos da família. Joelma em Águas Vermelhas, Deus abençoe Joelma. Orações aqui também para Selma e família. Nossas orações aqui na amiga Cristiane do São Francisco. Seu pai Aelson, para Maria, acho que é sua mãe. Para Maria e por toda a família, que Deus abençoe Crislaine. Todos do São Francisco. E Daniel Cláudio, em memória, Dona Maria Aparecida dos Santos, seu Edmar Rodrigues dos Santos, por uma graça ser alcançada. Tem pedidos aqui também de nossa amiga Kevin em França, Fazenda Ponte Nova, filho Ravi, esposo Gabriel, pais Lúcio e Pio, sogros Loura e Anísio, cunhado Bruno, para Jéssica, Davi, Yasmin, Ágata, Rodrigo Júnior, os irmãos e todos da família. Pedidos aqui também de nossa amiga Josélia na estiva, toda a família e todos em nossa companhia. Daqui a pouquinho então a segunda parte dos pedidos de orações. Vamos dando continuidade, vamos lá.
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0: Como prometido, já está o livro ali com a dedicação para Stephanie, será enviado, com certeza. Adquira este livro inabalável. Queridos irmãos e irmãs, hoje é aniversário da Rádio Aliança FM, Jaguariaíva, Paraná, Cafelândia FM, de Cafelândia, Paraná, Flor do Vale FM, Taquaruçu, Mato Grosso do Sul, Livre FM de Milagres, Ceará, Sairé FM, Sairé, Pernambuco. E quero prestigiar os grupos das Capelinhas de Jesus das Santas Chagas, lembrando que de hoje a 8, terça-feira que vem, na Semana das Santas Chagas, às 19 horas, nós teremos um encontro com todas as capelinhas presencial e também através da TV e dos meios de comunicação. Terça-feira que vem, às 19 horas, encontro das capelinhas. Mas eu quero hoje, aqueles que mandaram fotos, a Célia Maria Holanda Cavalcante Rossi, de Brasília, Distrito Federal, meu grande abraço. Regina de Lourdes Moreira Silva, de Caetanópolis, Minas Gerais. Maria José da Costa, Gurinhém, Paraíba. Vanderlei Aparecida dos Santos, Timbó, Santa Catarina, você percebe, nos vários estados, quase todos os estados. Maria da Conceição Oliveira, Fortaleza, Ceará. Talita de Oliveira, Ortolani, Vila Velha, Espírito Santo. Maria Lúcia Cardoso, Cristianini, Dourados, Mato Grosso do Sul. Vanilda Mâncio da Silva, Cacoal, Rondônia. Maristela Vieira Carrelhos, Belo Horizonte, Minas Gerais, TV 16.1. Rosália Teixeira do Nascimento, Brejo, Maranhão. Torne-se o mensageiro da Capelinha de Jesus das Santas Chagas. Faltam 6 dias para a festa das Santas Chagas. Quero lembrar, semana que vem, gente, tire para estar conosco. A programação, você fique sabendo toda a programação no evangelizarepreciso.com.br. Nós teremos show com o Padre Dalpozo. Eu também farei um show quarta-feira, segunda-feira abertura, terça-feira encontro das capelinhas à noite, quarta-feira São Pio de Pietrelcina. quinta começa a... Nós temos o Rede Vida com público, depois temos também na quinta início do Tríduo, sexta, sábado, a procissão luminosa, venha com velas pelas ruas de Curitiba. É um momento de graças e bênçãos, e domingo as chagas gloriosas. Quero lembrar também que dia 3 de outubro celebrarei a missa do terceiro dia do Tríduo de São Francisco de Assis, no Santuário São Francisco de Assis, lá no Xaxim. A convite do Padre Kleine estarei celebrando. E também tenho Evangelizar é Preciso, Fortaleza Inabalável, dia 31 de outubro. Tudo isso, gente, peço orações, porque é com as vossas orações que nós conseguimos levar adiante esta grande missão. E agora, povo de Deus querido, pegue o seu jornal do Evangelizador e vamos a essa novena que eu digo, é forte. Pede grande, porque estamos pedindo a São Pio de Pietrelcina, segundo dia.
4: Padre Pio, Santo Pio,
0: ó Jesus, fonte de amor e misericórdia, nós vos agradecemos por nos terdes dado São Pio de Pietrelcina como sinal vivo de vossa paixão, morte e ressurreição. A ele destes as vossas próprias chagas, que São Pio carregou com serenidade e força, comunicando ao mundo a vossa compaixão. Por isso, por intercessão deste grande santo, São Pio de Pietrelcina, dai-nos a graça que tanto necessitamos. Qual é a graça que você quer pedir? Qual é a graça que você quer suplicar? Peça grande, São Pio, Padre Pio, intercede a Deus por nós. Jesus, a exemplo de São Pio, dai-nos a graça de nos unir à vossa paixão, nos abrigar em suas santas chagas e desfrutar da sua gloriosa ressurreição. Jesus, por intercessão de São Pio, concedei-nos as graças de que necessitamos para realizar neste mundo a nossa vocação e a nossa missão. São Pio de Pietrelcina, ajudai-nos a viver como cristãos, a buscar o perdão e a cura de nossas feridas. Quais são elas? Lembre o seu pedido. São Pio de Pietrelcina, dai-nos mais amor e Eucaristia. São Pio de Pietrelcina, curai nossas feridas pela confissão. São Pio de Pietrelcina, fortalecei os enfermos. São Pio de Pietrelcina, animai a nossa vida de oração. São Pio de Pietrelcina, rogai por nós. São Pio de Pietrelcina, rogai por nós. Amém. O Senhor esteja convosco. Ele está no meio de nós. Abençoai, Senhor, a água, os remédios, as fotos, as roupas dos enfermos, por intercessão de Nossa Senhora de Guadalupe, Nossa Senhora de Guadalupe, Nossa Senhora do Carmo, São Pio de Pietrelcina, nos méritos das Santas Chagas, Pai, Filho e Espírito Santo. Amém. Se você não fez a quaresma de São Miguel, faça agora, rezando pelos sacerdotes. Eu me despeço com o terço das Santas Chagas. 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
3: Muito bem, senhoras e senhores, na Oriente 98,3, a segunda parte dos pedidos de orações. Nossa amiga Dona Alzena, também Alzeni, Lucimar, Ronielda, Sinara, Arthur, Carlos, Valmir, Valmir, Brian, Enzo, Zeca, Elpidio, Gislaine, Iago, Edson, Hermes, todos da família. Intenções aqui também, vamos lá, de nossa amiga Francis Lene e todos da família na Pedra Lavrada conosco. Que Deus abençoe todos aí na Pedra Lavrada. Nossa amiga Joyce Salles aqui, orações para todos da família também. Filho Gael, também para mãe Carliette, para Cassiane, Cássia, Daniel, David, para Paulo, de todos da família, Dona Bena também na estiva. Amém. Eliana aqui conosco. Quem mais das intenções? Dona Cláudia da Silva Lima. Eliane na Fazenda Aliança. Orações pela cirurgia de Eliana. Já está internada. Que Jesus abençoe Eliana. Abençoe aí o seu procedimento cirúrgico. Abençoe toda a família. Amém, Eliane. Deus abençoe todos aí, minha amiga. Quem mais está com a gente? Vamos aqui dando continuidade. Deixa eu me reorganizar aqui. Só mais um pouquinho. Pronto. Cadê? Pronto aqui. Manu Freitas da Pratinha. Orações para toda a família, os pais Rosimeira, Emanuel, irmã Rose Freitas e toda a família. Especial por uma graça ser alcançada, amém. Pedidos de Fátima em Pedra Azul. Orações para a netinha Jade. Deus abençoe Fátima, Jade e todos da família, amém. Vamos aqui dando continuidade às nossas intenções. Pedidos. A gente vai chegando devagarinho. Pronto. Reencontrei aqui ainda não? Agora sim. Pedidos de Eliane, Fazenda Lindóia. Esposo Rodrigo, filhas Ágata, Isis, Helena, Dona Lúcia, também Raquel, Vânia, Pio, Francislene, Fabiano, também conosco. Intenções de Marta em Água Boa, Santa Cruz de Salinas. Esposo, filhos, netos, toda a família aqui conosco também. Nossa amiga Diana na Fazenda Bom Jardim. Deus abençoe, Diana. Orações para todos da família. Eliane Rodrigues aqui conosco também. Família Moraes e Rodrigues, todos aí do Novo Progresso. Orações a todos. Simone em Pedra Azul, Giovana, pela saúde de Sil e família. Ainda intenções aqui de Daiane e família conosco. Acto, Diego, Ana Mara, Ana Beatriz, Tonico, Eliseu e todos da família. Dona Sônia Azevedo e família, orações para Dona Júlia Capuchinho, pela saúde de Jonathan Santos, também de Guilmar Alves e todos da família. Pedidos aqui de nossa amiga Maria das Dores, um terreiro limpo, por sua saúde, esposo Cláudio Lô, Mariana, Ana Cláudia, Clécio, Tiago, Otávio, João Miguel, Maria Eduarda, Helena, seu Geraldo, Cleusa, Janaína, Ivanilde, Adriana, Júnior, toda a família e saúde de todos nós, amém. Alguns pedidos em áudio a gente vai identificar já já, ok? Tem alguns pedidos que são bem maiores, gente. Quase 3 minutos. Aí a gente tem que conferir com calma direitinho pra gente conseguir anotar, tá bom? Pedidos aqui de Lucilene em família, pela professora Tânia Ruda, também seu Elpídio, Dona Maria de Lourdes. Orações para Edson também conosco, João Carlos, todos que estão conosco aqui também, Cleonice, e cada um nos leitos dos hospitais. Que Jesus abençoe todos de Pedra Azul e do mundo inteiro, amém. Atenções aqui do amigo Edivaldo no Craúno, melhor Evaldo, corrigindo, para sua mãe Maria, para seu pai Valmir, esposa Leonice, sogra Maria e toda a família. Natalice em Pedra Azul, orações para os filhos Jaine, João Lucas, Diego, esposo Fabim, Nora Mabotelho, pai, mãe, toda a família. Carlinhos Prates em Maristela, filhos, seus pais, irmãs, sobrinhos, sobrinhas e todos da família. Maria Lacerda em Pedra Azul, oração para a saúde de Márcia, para Fernando, Renato, Luzia, Maiara, toda a família. Saúde de sua vizinha, que ela fique bem, recupere bem. Por toda a família, por uma causa em especial, pelo seu matrimônio, pela vida do Padre Reginaldo Manzotti, Pedra Azul e mundo inteiro, amém. Dando continuidade, José Florentino e Gissaras, para Mãe Maria Celestina, Jesus, Maria Geni, Dona Odete, seu Vitório, toda a família Lima, para Adriana e família, Cleonice e família, e todos aqui conosco, o Padre Reginaldo Manzotti também. Todos do Araçagi e Gissaras. Orações a pedido de nossa amiga Dulce, para toda a família, especialmente para sua mãe Dona Maria José, e de forma especial também para sua irmã Fernanda, aniversariante de hoje. Deus abençoe, Fernanda, muita saúde, muitas realizações. Vânia Fazenda Jaguatá, orações de sua intenção, esposo Pio, Ana Flávia, Ana Clara, Luan Júnior, Evelyn, Daniel, Aniele, Aretinha, Kevin, Mãe Maria, Sogra Dalina e toda a família. Orações também a pedido de nossa amiga Neuza. Neuza está conosco em Pedra Azul, orações de sua intenção. Vanderlina, Jefferson, Anderson, Lourisvaldo, todos do sítio Beira-Mar, Aparecida e família e todos nós, amém. Intenções aqui do amigo Mauro Sérgio, seus filhos e toda a família. Também nossa amiga Thaís, o esposo Paulo, filho Daniel, filha Maria Luísa e toda a família. Orações a pedido de graça para seus netos, filhos. Oração para todos. Dona Graça é de Divisópolis. Deus abençoe a senhora, Dona Graça, abençoe toda a família. Está aqui desejando bênçãos a todos nós, amém. Alexandra, fazenda José dos Santos, marido Rosilvan, pela cura, amém, amém, pela sua saúde, em nome de Jesus. Que Jesus da Santa Chagas esteja diante de sua vida, amém. E todos da família. Pedidos aqui também. Já falei? Falei todos? Então tá bom. Vamos com o milagre do Caixa 7. Amanhã tem mais, se Deus quiser, experiência de Deus com o Padre Reginaldo Mazzotti. Daqui a pouco eu dou continuidade com a segunda parte do Bom Dia Oriente, inclusive com o alô da galera. Segura aí, Oriente, sucesso o tempo todo. Bom dia, senhoras e senhores.

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2: Oriente 1111.
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17: gente. Agora 11:16. Bom dia!
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17: Oba, bom dia, bom dia, senhoras e senhores. Essa é a sua ZYX532 Oriente FM 98,3, sucesso tempo todo. Emissoras do Grupo Valde Rocha de Comunicações, é um prazer imenso ter sua companhia por aqui, sempre. Vamos lá que o programa está no ar. Deus abençoe nossa terça-feira. Bom dia. Abençoe nossa semana, amém. Nos livre todos os males e é claro que a gente possa estar sempre fazendo a nossa parte, indo em busca, indo à luta, não é isso? Claro, vamos sempre fazendo a parte nossa e com muita fé e esperança, e Deus vai nos ajudando, vai clareando o nosso caminho com toda certeza. Muito bem, meus amigos, vamos dar continuidade ao programa que já começou bem mais cedo, né? Meu amigo Marcos Rocha por aqui animando com muita alegria, muita energia positiva e dando continuidade com as participações, inclusive com a participação da nossa amiguinha Laura. Oi, Laura, bom dia, Laura.
21: Bom dia, Talão. Quero pedir uma música pra minha mãe, pro meu pai, pro meu fô, pra minha irmã, pra minha avó, pro meu tio, pra todo que estiver na escuta, pra você também.
17: Obrigado, minha amiguinha. O nome dela é Laura. Ei, Laura, bom dia, papai do céu, que proteja toda essa família maravilhosa aí na Fazenda José dos Santos. Deus abençoe também, mamãe Alexandra e todos da família. Muito obrigado pela companhia de todos vocês aí, tá, gente? Quem tá conosco também é o seu Eurico. Daqui a pouco vou conferir o pedido do seu Eurico. Já tá ali no jeito, né? Vai falar com a gente já já. Amigo Carlinhos Prates e família em Maristela. Obrigado, Carlinhos, pela companhia. Bom dia. Um ótimo dia, meu querido. Valeu, Carlinhos. Bom dia, meu irmão. 11:18 agora. E também conosco, nossa amiga Alessandra em Divisa Alegre, que falou assim, Dalã, toque pra nós ele, Gustavo Lima. E a música, Bala Alojada. Obrigado, Alessandra. Obrigado a todos os amigos em Divisa Alegre. 11:19. Bom dia.

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0: Muito bem, senhoras e senhores, o Locutor não está dormindo, por incrível que pareça, estou por cá na sua companhia, atendendo a galera. Muito obrigado pela companhia, tamo junto e misturado, como diz o ditado. Deixa eu ir atendendo a galera aqui, inclusive, seu Eurico, deixou um pedido aqui mais cedo pra mim, foi isso, meu amigo Marcos Rocha. Ô, seu Eurico, fala comigo.
1: Bom dia, Darlan.
0: Bom dia.
1: Seu Eurico da Pingueira. Manda uma música aí pra Lazinho da Pingueira, Bigode, minha filha Eliana, que mora lá na Fazenda Planista. Tá os amigos dela lá da Biquinha, Ronaldo e Nivaldo. Falou que ela mandar uma música pra eles. Aí você manda a música de Simone e Simara pra eles. E pra todos meus amigos da Pingueira, Dozinho, Pedrinho da Lagoa Velha, Dona Zitinha, Zé Cabecinha, Cachoeira, Tiana e todos que estiver escutando Oriente FM. Então, um bom dia pra vocês aí.
0: Obrigado, seu Rico. Ótimo dia pro senhor. Simone Simari, Amado Batista, Folha Seca. Vou tocar já no Capricho. Tô sabendo que tem aniversariante, rapaz. Mas tem aniversariante hoje. Mas antes, deixa eu abraçar também minha amiga Simone. Simone, bom dia, minha amiga. Daqui a pouco tem música do Pablo pra ela, menina. Abraço, querida Simone. Abraço, querida Giovana. Dona Ana Maria do Tom, bom dia, dona Ana. Bora almoçar, minha amiga. Bom apetite. Deus abençoe todo mundo aí. Obrigado pelo carinho, pela companhia, minha querida. Forte abraço pra todos aí. Anísia, Deus abençoe, dona Anísia. Obrigado pela companhia também, toda a galera da comunidade de Água Boa. Minha amiga Imara, tô sabendo, tem aniversariante aí, menina. Ô, beleza, hein? Tá feliz da vida e nós também estamos.

0: Que hoje é aniversário do seu querido filho Cleomar, amado filho Cleomar, esse menino bacana demais, toda a família é uma família maravilhosa, pessoal muito educado, né? Com Deus no coração, isso é bom demais, isso sim é um presentaço quando a mãe sabe que os filhos foram bem criados e tem amor no coração. E que Jesus continue aí protegendo todos vocês, viu, meninos? E especialmente o amiguinho Cleomar. Papai do céu, proteja aí hoje sempre, dê muita saúde, muitos anos de vida. São os votos da mamãe Nara, em nome de toda a família. E nossa amiga Alice Omar, tem o William, tem o Alex, tem toda a família com muito carinho. Parabenizando você, viu, Cleomar? E nós aqui na Oriente também. Tudo de bom, meu querido? Sucesso sempre! Valeu, tem mais aniversariante? Tem mais? Estou sabendo que minha amiga também, Dona Berenice, está completando mais um ano de vida. Já é Dona Berenice, minha grande amiga do peito. Minha amiga Keila, confirma para mim aí, menina. É aniversário da Dona Berenice mesmo? Fala comigo.
1: Bom dia, Darlan. Tudo na paz? Estou aqui curtindo a programação e hoje eu queria pedir a você um alô especial para minha mãe, que está aniversariando, né? Ela está lá na roça com meu pai.
0: Oh, beleza.
1: E está curtindo a programação desde mais cedo também. Então, se possível, você manda um alô especial para ela, né? E eu deixo aqui em nome da família também todo o meu carinho, né? E a admiração que eu tenho por ela, né? E dizer que eu amo muito ela. Feliz aniversário, mãe!
0: Ê, Dona Berenice, feliz aniversário pra senhora, minha amiga, essa mulher guerreira, essa família maravilhosa. Tá aí junto com o seu Ailton na fazenda, ouvindo a gente desde mais cedo. Seu Ailton, aproveita e dá um abração, Dona Berenice, por mim. Tem um carinho muito grande pra essa família. E um abraço pra você, viu, Keila? Abraço pra todos aí, que Papai do Céu proteja todo mundo, dando muita saúde, muitas felicidades, que é o que todos nós desejamos, não é isso? Deixa eu abraçar aqui também especialmente nossa amiga Selma. E todos amigos em Divisa Alegre, é nossa amiga Selma Costa. Isso, Selma, obrigado pela companhia. Ela falou assim, Darlan, mora aqui em Divisa Alegre, sua amiga da Nilde, de Nilde. Nossa amiga Nilde está sempre conosco na programação também. Que Deus abençoe todo mundo. Vou aproveitar que minha amiga Selma gosta aí de Amado Batista. Vou aproveitar o pedido do seu Rico, que é o Amado Batista, com Simone, Simária, Folha Seca, e deixo para todos aí em Divisa Alegre também. Tá bom? Combinado, Selma? Deus abençoe todo mundo aí também. Obrigado pela companhia. Quem mais está com a gente aqui? Daqui a pouco dá para conferir mais? Dona Anísia, Água Boa também está com a gente? Ô, Dona Anísia, fala comigo, minha amiga.
2: Oi, Balão. Bom dia. Você está, sei, Marcos, está tudo bem?
0: Tudo bem, minha amiga.
2: Pedi uma música, Anísia de Água Boa. Pedi a música de Guilherme Silva para mim e por toda a minha família. Também meus três netinhos.
0: Aí, os três netinhos, toda a família, Guilherme Silva, já. 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Segura aí que tem mais música já, hein?
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0: Oriente 11:37.
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0: Muito bem, muito bem, reta final do nosso Bom Dia Oriente. Daqui a pouco tem mais alô pra galera. Tem mais alô, tem mais música também. Fala aí, música!
16: Ícaro Mendes. Oh,
0: Ícaro Mendes, Barraqueira!
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0: Solta só aí, menina!

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1: É isso aí, senhoras e senhores, sucesso do Pablo Acasalado. Deixa eu falar mais com a galera aqui. Dona Salvina, fala comigo, menina, bom dia.
2: Bom dia, Darlan. Tudo bem com você,
1: tudo bem,
2: Darlan?
1: Querida.
2: Nós tá bem, graças a Deus. E aí, como é que você está aí? Tá tudo bem?
1: Bem, tá
2: aqui
1: bem.
2: Aqui tá um calor, meu filho, que não tem quem aguente. Ô, Darlan, quero pedir você aí uma música de Amado Batista, Folha Seca.
1: Pronto, tem Folha Seca de Amado Batista aqui com Simone Simária. Pedido do seu Rico, vai ficar também nossa amiga Selma de Vila Alegre e também para o amigo Wilson, que quer ouvir a mesma música, não, Wilson? Fala comigo, querido.
3: Bom dia, meu amigo Darlan, aqui é o Wilson da Pingueira. Eu quero pedir o seu, uma música aí de Amado Batista, Folha Seca. Ofereci para todos os meus amigos aqui do da região da Pingueira, Gilson, Iuro, Márcio, Israel, Israel e Alessandra, Alana, Poliana, Vicente, Ico, minha mãe e para todos os amigos, João de Ariston, Lauzinho e todo mundo, viu? Um abração, tudo de bom para você, meu amigo.
1: É, beleza, um abração, meu amigo Wilson, toda a galera da Pingueira, toda a galera que continua Oriente. Alô, Wilton, aquele abraço, bora lá.

0: Pra fechar com chave de ouro, a minha participação no nosso Bom Dia Oriente de hoje. Amanhã eu tô de volta, se Deus quiser, no mesmo horário. Na sequência, horário eleitoral gratuito e daqui a pouco, Oriente em Rede. Se cuidem, fiquem com Deus. Um forte abraço. Obrigado.
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0: 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Oriente 11:58.
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11: Meio-dia e 25 minutos.
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1: Meio-dia e 45 minutos.
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1: 1:02.
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10: Voltamos. Você tomou seu cafezinho? Eu tomei, viu? E ele tá aqui comigo. E a gente tem mais notícia a partir de agora. Eu sou Vitória Vieira.
11: Confira as manchetes de agora, eu sou Evandro.
10: Setor de serviços fica estável em julho e sobe 2,4% em 12 meses.
11: Saúde mental, irritação e esquecimento podem indicar sofrimento emocional.
10: Poder de compra de fertilizantes melhorou

0: Banco emite 5 bi em letras financeiras. O setor de serviços ficou estável em julho, sem variação em relação a junho. Segundo o IBGE, o setor acumula alta de 1,9% no ano e 2,4% em 12 meses. O nível de atividade ficou apenas 0,2% abaixo do alcançado em outubro do ano passado. Já entre as atividades pesquisadas, serviços prestados à família, crescimento e administrativos, transporte e outros serviços tiveram crescimento. Comunicação registrou queda de 2,5% e os bancos não fazem parte da pesquisa.
1: Setembro reúne campanhas de conscientização sobre saúde mental e prevenção ao suicídio, destacando a importância de reconhecer sinais de sofrimento emocional. Tristeza, ansiedade, medo e estresse são sentimentos comuns e não significam necessariamente a existência de um transtorno. O que merece atenção é a intensidade, a persistência e o impacto destas emoções na rotina. Segundo especialistas, mudanças no padrão habitual podem indicar a necessidade de buscar ajuda. Sintomas muito intensos ou recorrentes que prejudicam o sono, o apetite, a concentração ou os relacionamentos devem ser observados com cuidado e podem indicar sofrimento emocional que requer atenção profissional.
0: O índice de poder de compra de fertilizantes caiu 7% em agosto. Segundo a Mosaic, o resultado foi impulsionado pela valorização de 6% das commodities agrícolas e pela redução dos preços dos fertilizantes. O mercado também foi influenciado pela expectativa em relação às safras de soja e milho nos Estados Unidos. E apesar do cenário favorável, permanecem preocupações com fatores externos, como o conflito no Oriente Médio e possíveis impactos do fenômeno climático chamado El Niño.
1: Vamos agora com um giro de informações no mercado financeiro.
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1: O GPA PCAR3, dono da bandeira Pão de Açúcar, comunicou ao mercado a renúncia de Ellen Ster Bitton aos cargos de membro do Conselho de Administração e do Comitê Estratégico Financeiro da companhia. No mesmo comunicado, a empresa informou que aprovou a eleição de Jean-François Elgeniforme para o Conselho com mandato unificado aos demais conselheiros, a se encerrar na próxima Assembleia Geral. O GPA não divulgou no comunicado os motivos da saída de Bitton, nem detalhou eventuais impactos operacionais ou estratégicos da troca.
0: O Itaú Unibanco anunciou que emitiu um total de 5 bilhões de reais em letras financeiras. As letras têm opção de recompra a partir de 2031 e terão impacto de 0,3 ponto percentual no índice de capital nível 2 do banco.
1: Eu sou Evandro Filho e este é o Café Express. A seguir, outras notícias.
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1: 1:12.
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1: 1:40.
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1: 1:44.
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1: 2 horas. 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
10: Olá, as notícias do Brasil e do mundo. Este é o Café Express. Você por dentro das principais informações.
11: E eu sou Vitória Vieira. Vamos às manchetes?
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10: Área plantada com soja na Argentina deve crescer 1,2%.
11: Nova CNH gera economia de quase 10 bilhões em 8 meses, diz governo.
10: Brasil pode atender países que buscam segurança alimentar.
11: Juros futuros têm forte queda com eleições em foco.
10: Fundo imobiliário vende prédio em São Paulo e estima ganho de R$ 2,83 por cota. A área destinada ao cultivo de soja na Argentina deve chegar a 17 milhões de hectares, aumento de 1,2% em relação à safra anterior. A expansão ocorre devido a diferentes fatores, incluindo a menor intenção de plantio de milho causada pela presença da cigarrinha verde, o que pode liberar áreas para a soja. Entretanto, o cenário climático também influencia. Em algumas regiões, as condições esperadas com o El Niño podem favorecer o plantio do milho precoce ao invés da soja, limitando parte do crescimento da área destinada à oleaginosa.
11: As mudanças nas regras para a obtenção e renovação da CNH geraram uma economia estimada de 9,6 bilhões de reais aos motoristas em 8 meses, segundo o Ministério dos Transportes. O custo médio de habilitação categoria AB caiu para R$ 1.256, quase metade. Apesar disso, 40% dos candidatos ainda levam mais de 180 dias para concluir o processo, enquanto apenas 4% conseguem a habilitação em até 30 dias.
10: O CEO da JBS, Gilberto Tomazoni, afirmou que o Brasil possui uma grande oportunidade de ampliar sua participação no mercado global de alimentos, ao complementar a produção de países que buscam maior segurança e autossuficiência alimentar. Segundo ele, este movimento pode impulsionar o novo ciclo de crescimento do agronegócio. Tomazoni citou negócios da JBS com Oman e Indonésia como exemplos de tendência. Ele afirmou que no caso de Oman, havia demanda por experiência no mercado de carnes, já com a Indonésia, um parceiro estratégico. O executivo destacou ainda que até a China, principal parceiro comercial do Brasil, busca ampliar a produção de alimentos, movimento fortalecido após a pandemia e conflitos geopolíticos.
11: Vamos com as notícias do mercado financeiro.
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11: A curva de juros futuros cedeu em todos os vencimentos com o cenário eleitoral em foco. A taxa do contrato de depósito interfinanceiro para janeiro do ano que vem foi a única exceção. Subiu um ponto base e fechou próximo da estabilidade, a quase 13,5%. Já a taxa de DI para janeiro de 2029, de médio prazo, terminou as negociações em 13,8%, queda de 5 pontos base.
10: O fundo imobiliário Pátria Properties, RBRP11, anunciou por meio de fato relevante que firmou um compromisso para vender sua participação no edifício Jacques Rabinowitz, localizado em São Paulo, por R$167.500.000. Segundo o comunicado, o imóvel possui 4.775 metros quadrados de área bruta locável, dos quais 2.865 metros quadrados correspondem à fração de 60% detida pelo RBRP11 por meio de uma sociedade de propósito específico SP.
11: Eu agradeço você pela companhia. Amanhã, quarta-feira, a gente te espera aqui de novo, tá bom? Se cuida.
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1: 2:09.
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1: Essa é pra casa.
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1: 2 horas e 32 minutos.

0: A Oriente FM informa a hora certa. Oriente FM.
1: 2:40.
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1: 15 horas.
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1: Vai vendo, hein? Terça-feira, dia 15. Como é que você tá? Aqui é o Fernando. Tá junto com você, seja você dando aquela caroninha pra gente em casa ou no seu trabalho. Bora começar o Cai no Laço.
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1: Fatos do dia. Os fatos que marcaram época no Brasil e no mundo no dia 15 de setembro. Alguns, né? Deixa eu ver aqui, ó. Lá no ano de 1923, o governador de Oklahoma, nos Estados Unidos, colocou o estado sob lei marcial contra o terrorismo da Ku Klux Klan, que pregava superioridade da raça branca. Em 71, hippies fundaram o Greenpeace no Canadá. Em 1998, o ator Danton Mello, ele ficou ferido quando o helicóptero em que ele viajava caiu no Monte Roraima, ao norte do estado. Um cinegrafista da Rede Globo morreu no acidente. Em 1984, na Inglaterra, o italiano Vincenzo Lunardi fez o primeiro voo num balão de hidrogênio. Em 1903, no centro de Porto Alegre, 32 homens, liderados pelo comandante paulista Cândido Dias da Silva, fundaram o Grêmio Futebol Porto Alegrense em um restaurante de um hotel. Em 1935, a Lei de Nuremberg, regida pela violenta perseguição religiosa e racial, foi decretada na Alemanha. Em 54, Marilyn Monroe gravou a famosa cena de O Pecado Mora ao Lado, em que um duto de ar levanta sua saia. O seu marido na época, o Joe DiMaggio, ele ficou furioso com a cena por considerá-la exibicionista. Em 59, Nikita Khrushchev se tornou o primeiro líder soviético a visitar os Estados Unidos. Em 65, o seriado Perdidos no Espaço, que narra as aventuras de uma família perdida em um planeta distante, estreou nos Estados Unidos. Em 82, o Papa João Paulo II se encontrou com Yasser Arafat, líder da Organização para a Libertação da Palestina. Em 84, o príncipe Charles e a princesa Diana comemoraram o nascimento do seu segundo filho, Harry. Príncipe Harry. Em 2002, a casa de detenção no Carandiru, em São Paulo, foi desativada. E em 2003, a cantora Madonna publicou seu primeiro livro infantil, As Rosas Inglesas. Quem faz aniversário hoje é a atriz Jacqueline Bisset, também a atriz e cantora Chelsea Staub, o príncipe da Inglaterra, o príncipe Harry, a atriz Fernanda Torres, também o ator Tommy Lee Jones, são esses que eu tenho aqui. E hoje, dia 15, é o dia do cliente, é o dia do músico-terapeuta, é o dia da independência da América Central e é o dia do idoso japonês também.
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1: Essa é a trilha sonora da sua programação. Vamos lá, continua.
4: Jonete Frederico, Mariana Fagundes.
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0: Menino, impressiona a professora cantando Whitney Houston, meu amigo. O jovem Eric Williams, ele surpreendeu a sua professora de canto ao interpretar uma das músicas mais difíceis de Whitney Houston. A apresentação, ela foi registrada em vídeo e viralizou. Tá viralizando ainda nas redes sociais. Apesar da pouca idade, o Eric já possui experiência profissional e participou de grandes produções da Broadway, incluindo um musical sobre Michael Jackson.
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0: pessoas não param. Vamos ver quem tá mandando WhatsApp pra nossa programação. A Silvana, o Geraldo. Obrigado pelo carinho, Juliana também, o Alexandre. Alô, Mauro Sérgio, aquele abraço. O Kaique também tá por aí na sintonia. Aquele alô.
1: Não saia daí que tem muito mais músicas pra você aqui na Rádio Oriente FM.
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1: 15 horas e 21 minutos.
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0: E a gente segue por aqui com muita música boa.
1: Se você não participou ainda, vamos anotar aí o nosso WhatsApp, 33 99709 6596. Esse é o WhatsApp da Oriente FM. Participa aí.
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1: Música boa pra você é aqui na nossa programação.

0: Que bom que você está acompanhando o nosso programa com muita música boa, muitas informações também, né, do Brasil e do mundo. E as suas participações através do WhatsApp, vai mandando aí, porque daqui a pouquinho rola aquele salve, daqui a pouquinho vai rolar aquele super alô.
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0: Sensacional, é uma atrás da outra. Fala a verdade, é só música boa aqui na nossa programação, na programação da Oriente. Aliás, só lembrando, né, você que tá aí na sintonia, que você pode mandar um WhatsApp aqui pra nossa programação e pedir a sua música. O número do nosso WhatsApp é 33997096596. Também através da nossa página no Facebook, que é o www.facebook.com/RedeOrienteFM. Vai lá, segue a gente.
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0: mais alôzinho chegando. Vamos lá, Gisele tá na sintonia, a Tuninha também, Elizabeth, Ramon, alô Cláudia, o Serginho Dias também tá na sintonia junto com a gente, a Paula Santos, obrigado pelo carinho, pela audiência.
1: Pessoal, segura as pontas aí que eu volto já.
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0: 15 horas e 37 minutos.
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2: É Oriente. 15 horas e 42 minutos.

0: vamos lá, conferindo aí a nossa programação, segue.
1: Olha, você pode continuar participando aí, mandando seu WhatsApp pra nossa programação. O número é 33997096596. Essa é a Rádio Oriente FM, manda aí o seu WhatsApp pra gente, vai lá.
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0: E vamos lá, a sequência de músicas por aqui, não para.

DJ com síndrome de Down, faz história no Rock in Rio, meu amigo. O nome dele é João Pedro Rocha, ele é conhecido como DJ JP. Ele tornou-se o primeiro DJ com síndrome de Down a se apresentar no Rock in Rio. Aos 23 anos, o carioca comandou uma apresentação no Artist Village e levou ao público uma mistura de samba, música popular brasileira, pop e funk. O jovem, ele começou a sua formação profissional como DJ em 2024 e já realizou apresentações em diferentes cidades brasileiras.

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0: pra você que ainda não participou da nossa programação, o que você tá esperando? Manda aquele salve, manda aquele alô que a gente vai mandando, a gente vai registrando as participações aqui, né? Quem tá na sintonia junto com a gente aqui, deixa eu ver, é o Gilson, a Irlandi também tá junto com a gente, obrigado pelo carinho aí, o Marcelo Borges, valeu, o David. Alô, Lucy, obrigado pelas palavras carinhosas, tá adorando o programa, e a Terezinha Cruz também tá acompanhando a gente. Daqui a pouquinho a gente manda mais alô.
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0: 15 horas e 56 minutos.
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0: E vamos lá, conferindo aí a nossa programação. Segue.

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mais gostosa no seu rádio. Obrigado pela audiência. Continue participando aí através do WhatsApp, porque daqui a pouquinho vai rolar aquele salve. Daqui a pouquinho vai rolar aquele alô pra quem tá acompanhando a nossa programação. Obrigado aí pela audiência. Vamos lá, a música continua.

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0: mais músicas e menos intervalos e mais informações e ablôs e abraços também que não pode faltar em nossa programação. Vamos registrando aqui a participação do Everton, a Nayane também está junto com a gente, obrigado pelo carinho, a Flávia de Lourdes, alô Márcio Oliveira, aquele abraço também, a Albertina, o Alisson está junto com a gente também e a Maiara Santos também está acompanhando o nosso programa aí, valeu. Daqui a pouquinho a gente manda mais alô, tá?
1: Galerinha, fechando mais um bloco e a gente faz uma rápida pausa e voltamos já com muito mais.
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4: A Oriente FM informa a hora certa.
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0: 16 horas e 16 minutos.
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0: 16:21. 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Campanha arrecada presentes para crianças acolhidas, ou a campanha Semeando Alegrias, pretende beneficiar 150 crianças e adolescentes que vivem em instituições de acolhimento no Distrito Federal. A iniciativa está arrecadando brinquedos, bicicletas, roupas, calçados e contribuições financeiras também. Os presentes eles serão destinados aos atendidos pelo Lar de São José e pela Casa Batuíra.
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1: E vamos lá, porque por aqui é só música boa.

aquela música maravilhosa que você gosta, rola aqui na nossa programação. Nosso muito obrigado pelo seu carinho, pela sua audiência. Continue pedindo a tua aí através do nosso WhatsApp. Daqui a pouquinho a gente vai mandar aquele alô pra galera toda que tá na sintonia aí. E claro, sua canção também rola aqui na nossa programação, né? Muito bom saber que você tá aí. Esteja você em casa, no seu trabalho, esteja você aí dando uma caroninha pra gente no teu carro, no teu caminhão. Nosso muitíssimo obrigado pela tua audiência. Vamos lá, a programação não para.

0: Os alôs não param de chegar. Já mandou seu WhatsApp aí pra gente. Então a gente agradece a sua sintonia. E quem tá com a gente aqui é a Márcia. Também a Debi. O Fábio também está acompanhando o nosso programa. Obrigado, Vinícius. Natanael de Matos, valeu. Douglas Fernandes também está junto com a gente. Obrigado pelo carinho. Continue ligado na Rádio Oriente FM. 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
0: 16 horas e 36 minutos.
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0: 16:40. 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
1: 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Programação sensacional pra você que tá curtindo aí a gente. Nosso muito obrigado pela sua audiência. Já participou do programa? Manda o WhatsApp aí pra rádio, fica à vontade. Daqui a pouquinho a gente vai mandar aquele super alô pra todo mundo aí na sintonia. Pede sua música, manda abraço, mostra que você tá na sintonia. Se você ainda não acessou as nossas páginas nas redes sociais, acesse e participe também. Dá um like lá pra gente, siga a gente nas nossas redes sociais. Vamos lá, a programação segue.
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1: Música boa pra você é aqui na nossa programação.

0: Valeu, Matheus Calas e Boni Mendes.
1: Que lindo!
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1: Aquela música que você gosta, na melhor programação do seu rádio. Você participa, você pede, a gente, né, vai anotando aqui os pedidos musicais, mandando para o programador e a qualquer momento rola na nossa programação. Vamos nessa, a música continua.
0: Tá gaguejando demais pra quem já

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0: Que bom que você está acompanhando a gente. Como é bom saber que você está aí. Vamos mandando alôzinho, vamos registrando as participações. A Luana está junto com a gente, o Joel Ramos também, o Jean, a Lana, grande beijo para você, o Fábio. Alô, César, aquele abraço. E a Ana Salete também está acompanhando aí o nosso programa. Obrigado, viu?
1: Pessoal, aguenta as pontas aí que eu volto já trazendo o melhor da música para você.
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1: 16:55.
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1: Vamos lá, terça-feira sensacional pra você. Hoje é dia 15 de setembro.
2: Se você não participou ainda, vamos anotar aí o nosso WhatsApp: 33 99709-6596. Esse é o WhatsApp da Oriente FM. Participa aí.
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1: Vamos lá, babados e fofocas está no ar. Tá aqui do meu lado a Gi. Dica do dia de hoje, Gi.
4: Fernando, o truquezinho hoje é pra aquela pessoa que não gosta de ficar descascando o alho todos os dias, né? Pra fazer o preparo do alimento, mas também não gosta de fazer aquela pastinha e já triturar tudo e deixar na geladeira. Então gosta de deixar o alho descascado, né? Pra facilitar a vida. Porém, Fernando, o que que acontece? Ele brota, ele murcha, né? Ele até embolora. Então eu tenho um truquezinho pra você deixar o alho já descascado. Você vai no mercado, vai no sacolão, né? No hortifruti, compra o alho, já descasca ele todo, coloca num potinho e faz essa dica. Vai durar por até 2 semanas o alho descascado sem estragar.
1: É, o alho ele é sensacional, né? Se souber realmente preservar o alho, ele dura por muito tempo, né, na verdade. Vamos lá, então. Primeira fofoca.
4: Bora de fofoquito, momento mais esperado desse programa, gente. Tô aqui no R7 Entretenimento, na aba da Fabiola, e olha o título. Simara distribui convites para show de retorno aos palcos. Será que tá com medo de não lotar? Bem tendencioso esse título, hein, dona Fabiola? Pois é, gente, a Simara tá fazendo questão de garantir uma plateia pra sua volta aos palcos. Lembrando que eu estou lendo aqui o que dona Fabiola escreveu, viu? Ó, depois de 4 anos afastada da vida artística, desde o fim da dupla com a Simone, a cantora se prepara então pra retomar a carreira solo agora. Em setembro, ela vai gravar o seu primeiro DVD sozinha em São Paulo e, pelo visto, o convite é o que não tá faltando, né? Esses dias a Simara ela teve no Salão Nobre e não perdeu a oportunidade de soltar a voz. A artista fez os funcionários gravarem um vídeo, né, dela cantando e, pelo jeito, aproveitou a ocasião pra convidá-los pra prestigiar sua reestreia nos palcos. Não parou por aí não, viu, gente? Agora, a sertaneja ela resolveu convidar também os pedreiros que estão trabalhando na reforma da sua casa, acompanhados das famílias, pra prestigiarem a gravação do DVD. E aí fica a pergunta, segundo dona Fabiola, será que a Simara tá sendo generosa ou ela tá com medo do show não lotar? Afinal, depois de 4 anos, né, longe dos palcos, voltar em carreira solo não é pouca coisa. É uma coisa certa, se depender de distribuição de convite, o DVD já começou com torcida, né, gente?
1: E a fofoca não pode parar de jeito nenhum, daqui a pouquinho tem mais pra você.

0: Isso, babados e fofocas na sua terça-feira, dia 15. Dentro de mais alguns momentinhos, minha senhora, presta atenção na dica da Gi, que essa dica aqui é das melhores, hein? Vai lá.
1: Isso mesmo, Fernando, um truquezinho sensacional pra gente conservar alho já descascado, pra facilitar no dia a dia, por até 2 semanas sem estragar.
0: Boa! O programa continua.

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0: babados e fofocas no ar. Vamos que vamos. Ótima terça-feira pra você. E a fofoca não pode parar.
1: Tô aqui no entreteiro spinoff.com.br. Harry Styles revelou que ainda não sabe o que vai fazer depois do fim da atual turnê, né? Mesmo com novas apresentações, Together Tour, confirmadas aí pra 2027, o cantor, ele admitiu que o futuro da sua carreira permanece em aberto, né? E que, assim, não tem nada definido qual vai ser o seu próximo passo depois dessa sequência de shows. A declaração, ela foi feita por um e-mail enviado aos fãs agora no último dia 9, tá? No qual o Harry, ele também contou que decidiu ampliar a turnê, né? Após se surpreender com a recepção do público, né? As novas datas representam a continuidade dos shows, mas não significam que o artista já tenha decidido aí o que vai fazer quando essa turnê chegar ao fim. Então saberemos só no final dela, né, gente? Paciência.
0: Boa, daqui a pouquinho tem mais pra você.
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1: 17 horas e 19 minutos.
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1: Oriente. 17 horas e 20 minutos.
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4: E vamos lá, já estamos de volta com o nosso Babados e Fofocas. Nosso muito obrigado aí pela sua audiência.
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4: E a fofoca não para, manda mais uma, Gi.
6: Ai, ai, ai, gente, tô aqui no R7 ainda e, ó, Virgínia, eu confesso que eu assisti esse videozinho, sabe? Desse momento aqui, que a Virgínia, ela deixou os fãs revoltados depois de não tirar foto na saída da festona lá da WePink, né? Assim, parece que nem todo mundo saiu feliz, né, dessa festa. Tona de 5 anos, a Virgínia ela deixou alguns fãs revoltados quando ela saiu do evento, que foi realizado na quarta-feira passada, dia 9, em São Paulo, sem parar pra tirar fotos com quem tava ali esperando por ela, né? Pra quem não lembra, a WePink é a marca de cosméticos da influenciadora, né? Que foi criada em parceria com a Samantha, com a Samara Pink, né? Com o Thiago e também com o Lucas, ou seja, a Tigrinha, né? Era uma das anfitriãs da noite. Aí na saída, a Virgínia passou pelos fãs, cumprimentou algumas pessoas assim, entrou no carro. Até aí tudo bem, ninguém é obrigado a posar pra foto com todo mundo, né? Um detalhe que deixou parte do público incomodado é que já dentro do veículo, ela ficou, tipo, no celular, mascando chiclete no celular, enquanto os admiradores continuavam do lado de fora esperando por ela. E aí, convenhamos, será que custava ser um pouquinho mais atenciosa? Se a Virgínia não tava com disposição pra sair do carro e tirar fotos, poderia ao menos conversar com os fãs dali mesmo, né? Acenar, agradecer com mais calma. Eu confesso que eu vi um vídeo que eles colocavam até o flash no carro. E ela não olhava, ela mascava o chiclete mesmo e tava ali no celular. Também não sei se ela tava resolvendo algum BO. Enfim, né, gente? Como é que a gente vai julgar as coisas se a gente não tava lá no local pra ver? Mas assim, o vídeo ficou assim meio mal visto, digamos assim, né?
4: Daqui a pouquinho as informações dos bastidores artísticos pra você. Mais, né? Mais informações. Vamos lá, música.

0: São Paulo.
1: Essa é pra casar, viu?
2: É a música que não para aqui no Babados e Fofocas, na sua terça-feira. E dentro de mais alguns minutinhos, a dica da Gi.
3: Isso aí, um truquezinho bem legal pra gente conservar alho descascado por muito mais tempo, até 2 semanas.
2: Boa!
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2: Falta de aviso, não foi, né? Te avisei.

0: das coisas mais gostosas que existe nesse programa é a sua participação através do WhatsApp. Então vai mandando aí a sua participação, tá bom? Que daqui a pouquinho a gente vai mandar alô. Hoje, traz mais informações.
1: Tô aqui na aba de entretenimento do R7 e o Fiuk, ele anuncia fim da carreira musical, né? Ele voltou a ter o nome ligado aí a polêmicas depois de anunciar que vai fazer mais uma pausa por tempo indeterminado na carreira musical, né? O artista, ele publicou um vídeo essa semana que passou afirmando que decidiu cancelar os shows que estava marcado. Eu não entendo essa, porque assim, imagina, o cara tá precisando de dinheiro, tá na crise financeira, tá não sei o que, ele ainda vai cancelar o dinheiro que vai entrar? Enfim, né? Cada um com seu cada qual, né? Então ele decidiu aí cancelar os shows que estavam marcados, né? Manteve apenas uma apresentação que vai acontecer dia 18 agora de setembro em Campinas, tá? No interior de São Paulo. Olha, quero fazer esse último show do jeito que ele merece. Eu quero cantar essas músicas, quero olhar pra vocês, cantar com vocês, quero encerrar esse ciclo com vocês que estavam sempre comigo, que me acompanharam e escutaram essas músicas. Pra mim não vai fazer muita diferença não, viu, Fiuk? Mas, né?
0: Daqui a pouquinho tem mais pra você.
2: E aí, tá curtindo? Claro que tá. Tá gostando? Espero que sim. Então, aguenta a mão aí que a gente já volta com muito mais músicas pra você. Peraí.
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1: 17:35.
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0: 17h40. Fernando Leme
1: cai no laço. Pois é, o programa por aqui vai seguindo. Obrigado pelo seu carinho, obrigado pela sua audiência. Ótima terça-feira.
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1: Cai no laço. Hoje é dia 15, meu amigo. Vamos lá, Gi, fofoca.
2: Tô aqui no UOFO, Chico agora, e a Lívia Andrade e o Pedro Scooby, eles comentam sobre suposto afé, né? Eles comentaram sobre os rumores aí de um possível romance que estaria rolando entre eles. Os dois, eles foram vistos juntos na noite anterior, depois de participarem, né, da escolha do samba da Beija-Flor no Rio de Janeiro. No entanto, a apresentadora negou qualquer envolvimento amoroso com o surfista, né? No programa O Melhor da Tarde, o apresentador Léo Dias contou que conversou com a loira e recebeu da apresentadora a explicação sobre o encontro com o Pedro Scooby. A Lívia, ela contou que chegou à quadra da Beija-Flor acompanhada do Milton Cunha. Entretanto, o carnavalesco decidiu ir embora antes dela. Por isso, quando chegou o momento de deixar o evento, a apresentadora percebeu que tinha um destino parecido com o do Pedro Scooby, né? Os dois, eles seguiram ali em direção à Barra da Tijuca, então a Lívia aproveitou a coincidência para aceitar uma carona com o surfista. De acordo com a apresentadora, alguns amigos também estavam no grupo e a situação não passou de uma gentileza entre conhecidos.
1: E já já tem mais uma pra você. Vamos de música.

0: Mais músicas para você, mais informações. Faltam pouquíssimos minutos para você saber qual vai ser a dica da G de hoje.
1: Para você saber como conservar o seu alho descascado por até 2 semanas sem estragar.
0: Já, já.

0: Tá vendo? Muita música boa pra você, muita informação, suas participações que não podem faltar. E agora chegou aquele momento que a minha amiga dona de casa aguarda. Passa pra gente qual é a diquinha então de hoje, como conservar o alho por mais tempo, Gi.
1: Bora pra nossa diquinha do dia, pra você conservar o seu alho descascado ali por semanas. Tem gente que não gosta de fazer aquela... triturar o alho e colocar azeite ou óleo, já deixar trituradinho pra usar na semana. Tem gente que já não gosta de triturar e congelar, né? Tem gente que também não tem paciência pra ficar espremendo o alho em grandes quantidades e deixando no pote na geladeira. E, assim, dizem que quando a gente usa colher de plástico não altera o aroma nem a cor do alho, mas eu já fiz na minha casa e não deu muito certo, então é uma dica que eu não trago aqui no programa, né? Então tem gente que gosta de apertar, né, picar o alho ali no momento que vai usar. Só que ninguém merece ficar descascando o alho todo dia, né? Então essa diquinha vai te salvar, né? Porque você quer deixar o alho já descascado pra adiantar ali a semana toda. Mas às vezes ele acaba mofando, brotando. Então você vai guardar os dentinhos de alho num pote de vidro, cobertos com uma mistura de água e uma colher de vinagre branco. Aquele vinagre de álcool bem baratinho, tá? Por que que isso vai funcionar, viu, gente? A leve acidez do vinagre, ela impede o surgimento dos fungos, né? Então não vai embolorar, mofar nem nada do tipo das bactérias. E ele desacelera o processo de germinação do alho, então vai manter ele firme e fresco, sem tá murcho, né? Sem brotar ali por muito mais tempo. Então você pega um dia, descasca os alhos, né? Coloca no potinho de vidro com essa misturinha de água com vinagre e você tem ali alho que chega a durar 15 dias já descascadinho só pra você macetar na hora da comida. É show de bola essa dica.
0: Lá na sua casa você já experimentou isso?
1: Já experimentei, Fernando. Ó, é sensacional essa diquinha. Eu até acabei de comentar, né? Às vezes eu triturava ele. Por mais que a pessoa fala, ah, só não colocar inox, alumínio, que ele não escurece. Eu não sei porque o meu não dava certo, o meu escurecia. E aí, deixando ele descascado, foi muito melhor pra mim.
0: Que bom, valeu.
1: Valeu.
0: Até amanhã. Continue ligado na Rádio Oriente FM. 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

Hoje eu não vim pedir riqueza. Não vim pedir que a estrada seja fácil. Eu só vim pedir que o Senhor não solte minha mão. E Maria, mãe que conheceu a alegria e também conheceu a dor, leve esta oração até Jesus.

cheia de graça. O Senhor é contigo, eu sei. Bendita és entre todas as mulheres, bendito é o fruto que carregaste, o Rei.

as minhas ofensas, as que o mundo viu, e aquelas que somente o Senhor conhece. Ajuda-me a perdoar quem deixou marcas em mim. Não me deixa cair em tentação. Livra minha família do mal. Livra meus filhos. Livra minha casa. E quando minhas palavras terminarem, que Maria continue rezando comigo.

0: que estas duas orações caminhem comigo.
1: Pai Nosso,
0: escuta esta oração. Ave Maria, segura minha mão. Pai Nosso que estás no céu,
2: Ave Maria,
0: cheia de graça, quando eu não souber mais orar, que estas palavras falem por mim. Amém. Amém.
3: Dezoito horas.
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5: O anjo do Senhor anunciou a Maria, e ela concebeu do Espírito Santo. Ave Maria, cheia de graça, o Senhor é convosco. Bendita sois vós entre as mulheres, e bendito é o fruto do vosso ventre, Jesus. Santa Maria, Mãe de Deus, rogai por nós, pecadores, agora e na hora de nossa morte. Amém. Rogai por nós, Santa Mãe de Deus, para que sejamos dignos das promessas de Cristo. Oremos. Infundi, Senhor, como vos pedimos, a vossa graça em nossas almas, para que nós, que pela anunciação do anjo, vimos ao conhecimento da encarnação de Jesus Cristo, vosso Filho, por sua paixão e morte, sejamos conduzidos à glória da ressurreição, pelo mesmo Cristo, Senhor nosso. Amém.
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3: 18 horas e 5 minutos.
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3: 18 horas e 6 minutos.
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0: É melhor que você haja e passe alguma coisa, em vez de ficar parado esperando sentir algo para poder então agir. Você sabe que às vezes a gente fica esperando a coragem chegar, a motivação aparecer ou o medo desaparecer para a gente poder começar alguma coisa. Porém, nem sempre o sentimento ele vem primeiro. Em muitos momentos da vida, é a nossa atitude que desperta aquilo que precisamos sentir. E você não precisa estar completamente preparado ou preparada para dar o primeiro passo. Precisa apenas começar. A confiança ela pode nascer durante a caminhada. A coragem pode aparecer quando enfrentamos o desafio. E a motivação ela continua e costuma a crescer depois que a gente percebe os primeiros resultados. Quem fica parado esperando o momento perfeito, ele corre o risco de passar a vida toda no mesmo lugar. Sempre haverá uma dúvida, uma dificuldade ou até uma desculpa tentando adiar aquilo que precisa ser feito agora. O momento ideal talvez nunca chegue, meu amigo, mas o momento possível está diante dos seus olhos e agora. Faça alguma coisa, mesmo que seja pequena. Dê um telefonema, o primeiro passo, escreva uma primeira linha, caminhe por alguns minutos, organize os seus pensamentos e procure aquela oportunidade. Uma atitude simples, ela pode quebrar um longo período de desânimo. Então você não pode esperar sentir vontade para poder agir. Às vezes é preciso agir para que a vontade comece a aparecer. O movimento ele transforma o pensamento, renova as suas esperanças e também mostra caminhos que não enxergamos enquanto permanecemos parados. Talvez você ainda sinta medo, insegurança, cansaço. Tudo bem, você não precisa deixar de sentir para seguir. Leve seus sentimentos com você, mas continue caminhando. Porque cada passo, por menor que pareça, vai aproximando você cada vez mais da vida que você deseja construir. Vai lá! Fernando Leme, motivacional. E como é bom saber que você tá aí junto com a gente, na 98,3.
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0: Respira fundo aí, curte o que vem agora, porque é só música boa.

uma atrás da outra, menos intervalos, mais música boa, muita informação do Brasil e do mundo, muitos alôs também. Vai mandando seu WhatsApp aí pra gente. Aqui você fica muito bem informado e ouvindo a melhor programação musical. E a música não para. Vamos lá.

0: essa é a Rádio Oriente FM 98,3. Obrigado pelo carinho, obrigado pela sintonia. Mandando um alô lá pro pessoal de Cândido Sales, na Bahia. Lá eles conseguem ouvir a gente. Olha só onde a rádio chega, rapaz. Cachoeira de Pajeú também. Alô, Divisópolis, obrigado pelo carinho.
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0: né? Vamos seguindo aí a nossa programação, mandando alôzinhos para quem tá acompanhando a gente. Alô, Anderson, aquele abraço para você. Juca também, o Peterson, o Jean, o Jonathan e o Luiz Henrique também tá acompanhando a gente aí. Obrigado pelo carinho.
1: Galera, não sai da sintonia não, porque daqui a pouquinho, na sequência, eu tô de volta e eu vou te contar uma que você vai pilhar. Aguenta aí.
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1: 18 horas e 20 minutos.
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6: Dezoito horas e 24 minutos.
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6: Que bom que você está acompanhando a gente. Obrigado pelo carinho, obrigado pela sintonia, viu? Hoje é terça-feira, hoje é dia 15 de novembro e você está acompanhando o nosso programa, né? E a gente fica muito grato por isso. Para você que está no trabalho, para você que está dando uma caroninha no teu carro, no teu caminhão, de repente você está em casa aí curtindo uma folga merecida. Nossa, muito obrigado. Para você participar da nossa programação, basta enviar um WhatsApp pra gente. Vai lá. Olha, você pode continuar participando aí, mandando seu WhatsApp para nossa programação. O número é 33997096596. Essa é a Rádio Oriente FM. Manda aí o seu WhatsApp pra gente. Vai lá.
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6: E vamos lá, se prepara aí porque tem muito mais sucesso chegando.

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0: dia maravilhoso e que dia sensacional. Porque você está aí acompanhando a nossa programação. Nosso muito obrigado pela sua audiência. É muito bom saber que tem assim, ó, um monte de gente ouvindo a gente por toda a cidade. Obrigado pelo carinho, muito obrigado pela sua sintonia. Vamos nessa, a música não para.
1: Mari Fernandes, Mari no Vazinho, ao vivo em BH.

0: legal que você está aí acompanhando o nosso programa. A gente fica muito agradecido pela sua audiência. Vai pedindo o seu som, mandando seu alô. Agora é hora de mandar beijinhos e beijinhos e beijinhos para minha amiga Luluzinha Pires. A Michirlânia também está na sintonia. Obrigado pelo carinho. O Zé Bernardo também está acompanhando a gente aí. Valeu. A Marinalva Santos, o Silvio e a Geriane também está acompanhando o nosso programa. Um grande abraço. Rádio Oriente FM, obrigado pela sua audiência.
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0: A Oriente FM informa a hora certa. Oriente FM. 18h37.
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4: 18 horas e 42 minutos.
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0: coisa linda.
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2: Flores transformam uma rua de Belém. Vocês viram isso? O engenheiro agrônomo e paisagista Daniel Santos transformou um caminho de uma rua de Belém no Pará em um verdadeiro jardim. Após montar o espaço com várias flores, ele permitiu que os moradores escolhessem as plantas e as levassem gratuitamente para casa. A iniciativa surpreendeu quem passava pelo local e, claro, espalhou muita alegria e muita gentileza pela vizinhança.
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2: E vamos lá, conferindo aí a nossa programação. Segue.

Sensacional, tá vendo aí, né? Só musicão pra quem tá acompanhando a nossa programação nesse dia maravilhoso. Continue participando da nossa programação, porque daqui a pouquinho eu vou mandar aquele alô sensacional pra você. Vamos lá, a música continua.

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0: os alunos não param. Que bom que você tá junto com a gente, mandando alôzinhos e também aquele alô, aquele beijão para todos vocês aí na sintonia da nossa programação. Deixa eu mandar aqui um alô pro meu amigo Ítalo Rocha. Também o Fernando Ribeiro tá na sintonia, mandando WhatsApp. A Jamile, a Neuza Silva, Zé Santos também tá por aí, a Neuci Aguiar. E o Marcelinho também tá acompanhando a gente aí. Valeu, Marcelinho. Valeu.
1: Valeu, valeu. Pessoal, te espero no mesmo horário.
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5: 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As notícias do governo federal que movimentaram o país no dia de hoje.
6: Olá, uma boa noite.
7: Boa noite para você que nos acompanha em todo o país.
6: Terça-feira, 15 de setembro de 2026.
7: Vamos aos destaques do dia.
6: A infraestrutura por trás da tela, data centers mantém o mundo conectado.
7: E Brasil sanciona a lei que cria regime tributário especial para a instalação desses espaços no país.
6: É o Redata, a medida prevê incentivos fiscais e uso de energia renovável. Pablo Mundi.
8: A nova legislação também contempla serviços de computação em nuvem e operações de inteligência artificial, como treinamento e geração de respostas por modelos de IA.
7: Produção agrícola e pecuária.
6: Brasil colheu cerca de 361 milhões de toneladas de grãos na safra 2025-26, 2,6% a mais em relação à anterior.
7: E produção de carnes deve ultrapassar 34 milhões de toneladas em 2026 e 2027. Natália Kozlik.
9: De acordo com a Conab, o resultado permitirá um aumento nas exportações sem comprometer o abastecimento do mercado interno.
6: Um refúgio científico no meio da Amazônia.
7: Às margens do Lago Tefé, a biblioteca reúne mais de 28 mil obras ligadas à região. Cleide Lopes.
10: Localizada em uma região cercada por áreas protegidas, ela é o único local com conteúdo científico em um raio de mais de 500 quilômetros.
6: Hoje na apresentação, Luciana Vasconcelos e Nazi Brum.
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6: Sancionado o regime especial de tributação para serviços de data centers, o Redata.
7: A lei prevê incentivos fiscais e suspende a cobrança de tributos federais para a compra de equipamentos destinados à instalação, ampliação e modernização dos centros de tecnologia, os data centers.
6: Uma das obrigações das empresas é o compromisso com a sustentabilidade e o uso de energia limpa.
7: Mas você sabe o que são os data centers? Vamos entender na reportagem de Pablo Mundim.
8: Data centers são estruturas que armazenam, processam e gerenciam grandes volumes de dados e aplicações digitais. O Brasil passa a ter um regime especial de tributação para estimular a instalação de data centers no país. A nova lei cria incentivos fiscais para a compra de equipamentos usados nesses centros de processamento de dados. Para ter acesso aos benefícios, as empresas terão de cumprir contrapartidas. Entre elas, reservar pelo menos 10% da capacidade de processamento para o mercado interno, utilizar energia de fontes limpas ou renováveis e investir no país. Também haverá exigências de eficiência no uso da água para o resfriamento dos equipamentos. O secretário-executivo do Ministério da Fazenda, Rogério Seron, destaca o papel dessa medida na indústria 4.0.
11: É uma crítica muito recorrente quando se discute data centers, a questão do consumo excessivo de água e que isso pode ser um problema. As novas soluções já que se chamam de circuitos fechados, o projeto endereça isso de uma forma muito adequada. Então, o consumo de água não será um problema. E a energia, a nossa energia, sim, é muito, esses data centers consomem muita energia, mas diferente do resto do mundo, aqui a gente produz energia limpa, de baixo carbono e renovável. Então, novamente, isso não vai ser um gargalo, vai ser uma grande oportunidade.
8: A nova legislação também contempla serviços de computação em nuvem e operações de inteligência artificial, como treinamento e geração de respostas por modelos de IA. Segundo o ministro do Desenvolvimento, Indústria, Comércio e Serviços, Márcio Elias Rosa, o regime prevê a suspensão por 5 anos de tributos na compra de componentes eletrônicos e outros equipamentos de tecnologia da informação e comunicação.
12: Há uma suspensão dos tributos federais. Nós temos a expectativa de que estados nos acompanhem, que os municípios nos acompanhem, mas o fato é que há uma suspensão dos tributos federais sempre que o produto não tiver produção nacional equivalente, desde que seja destinado para o ativo, né, imobilizado desses investimentos, e vale por 5 anos. Ou seja, nós estamos em face de uma grande inovação.
8: A entrada no programa dependerá de autorização do Ministério da Fazenda e as empresas precisam estar em dia com os tributos federais. Reportagem Pablo Mundim.
13: A gente acabou de falar dos incentivos aos data centers, aqueles galpões gigantes, verdadeiros supercomputadores que fazem a mágica da internet acontecer hoje em dia, guardando nossas fotos. Artificial.
7: Mas para entender como a gente chegou até aqui, vale a pena voltar um pouquinho no tempo e ver como a internet evoluiu ao longo das décadas.
13: Quem é dessa época vai lembrar. 30 anos atrás, navegar na web era aquela novela da conexão discada, cheia de bips, chiados e paciência.
7: Pois é, Nazi, de lá para cá tudo mudou. Hoje mais de 90% dos brasileiros estão conectados. E aquela internet lenta deu lugar a uma rede rápida, que está na palma da mão, no celular, no trabalho e no nosso dia a dia.
13: Pois é, confira os detalhes dessa evolução na reportagem de Gabriela Noronha.
14: Quem lembra desse som inconfundível da conexão discada? Há cerca de 30 anos, esses bips e chiados significavam que alguém estava se conectando ao mundo novo. No Brasil, a internet começou a se popularizar no final dos anos 90, por meio de modems ligados à linha telefônica. Só na década de 2000, com a introdução da banda larga, foram possíveis conexões mais rápidas e estáveis, como explica Giovanni Almeida, professor da Faculdade de Ciências e Tecnologias em Engenharia da Universidade de Brasília.
15: No início era a tecnologia discada, então quem poderia ter acesso à internet era quem tinha um telefone em casa, e depois então começa a ter uma evolução que é quando surge a tecnologia que a gente, né, chama de rede de telefonia celular. Então se tem desde a primeira geração, né, por isso tem 1G, 2G, 3G, 4G e hoje 5G. Aí a partir da tecnologia 4G é que ficou mais forte, aí coincide com o uso do smartphone, surgimento do smartphone, que aí permite que hoje a gente tenha, né, esse acesso na palma da mão.
14: Com a expansão da infraestrutura de internet e a diversificação das tecnologias, cerca de 169 milhões de pessoas no Brasil já estão conectadas hoje. Segundo dados do Instituto Brasileiro de Geografia e Estatística, o IBGE, mais de 90% da população já tem acesso à rede, o que muitos não sabem é que, embora o destino final seja a tela do celular ou do computador, o caminho percorrido pelo sinal varia entre a fibra ótica, a rede móvel e o satélite. De acordo com Thiago Brown, assessor do Departamento de Investimento e Inovação do Ministério das Comunicações, cada tecnologia atende a uma realidade geográfica e a diferentes necessidades de uso.
16: O que é muito importante a gente ter em mente é que todas essas tecnologias, seja satélite, telefonia móvel ou fibra ótica, elas se complementam, né? Então, naquela região onde é mais difícil chegar a fibra ótica, a gente consegue, através de uma comunicação telefonia móvel, levar conectividade banda larga para a população. E aí, mais difícil ainda, aquela região mesmo remota, de rural, de fronteira, por exemplo, em estados que tem muita densidade de floresta, mas existe gente morando ali, existem brasileiros morando ali, a gente tem a solução via satélite para levar também.
14: O assessor do Ministério das Comunicações destaca ainda que, para além das experiências cotidianas, redes estáveis e ultra rápidas permitem o acesso a serviços públicos digitais, como telemedicina e conteúdo conteúdos educativos.
16: Com a chegada da internet de alta velocidade, a gente consegue levar saúde. Um especialista da área médica consegue fazer o atendimento desse brasileiro que está numa região rural, por exemplo, né? E aí acesso à educação nem se fala, né? A internet hoje tem todo o conteúdo de todos os tipos.
14: Para mais informações sobre as tecnologias disponíveis e a qualidade dos serviços prestados, basta consultar a página da Anatel na internet no endereço anatel.gov.br. A agência regula e fiscaliza o setor de telecomunicações, estabelecendo normas técnicas e mediando conflitos entre consumidores e operadoras. Reportagem Gabriela Noronha.
7: O Brasil colheu cerca de 361 milhões de toneladas na safra 2025-26, segundo estimativa da Companhia Nacional de Abastecimento, a Conab.
13: O volume representa alta de 2,6% em relação à temporada anterior. A área plantada também deve crescer, chegando a 83,5 milhões de hectares. Confira na reportagem.
17: A produção brasileira de grãos na safra 2025-2026 fechou o ciclo estimado em 361 milhões e 700 mil toneladas, segundo a Companhia Nacional de Abastecimento, a Conab. É o 12º e último levantamento para o período de setembro do ano passado a agosto deste ano. Os números mostram um aumento de 2,6% em relação à temporada anterior. A área de plantio estimada é de 83 milhões e 500 mil hectares, crescimento de 1,7% em comparação com o ciclo anterior. Os maiores aumentos de área estão nas lavouras de soja e milho. Segundo Nayara Bittencourt, diretora de Política Agrícola e Informações da Conab, as condições climáticas contribuíram para os dados estimados.
18: Então, em relação à soja, nós temos 180,4 milhões de toneladas colhidas. Esse resultado ele decorre tanto de uma expansão de área plantada e também das condições climáticas que foram bastante favoráveis nesse ano, com uma boa produtividade do ciclo. O milho também é uma cultura de destaque aqui, com 144 milhões de toneladas, também com condições climáticas bastante favoráveis nas principais regiões produtoras.
17: A Conab também apresentou uma estimativa para a próxima safra, de 2026 a 2027. A produção brasileira pode chegar a 366 milhões e 600 mil toneladas de grãos. Soja e milho apresentam tendência de crescimento. De acordo com a Conab, o resultado projetado reflete uma maior área semeada, o que compensa uma ligeira perda esperada na produtividade média nacional das lavouras. Quem comenta é o presidente da companhia, Silvio Porto.
19: Nós estamos apresentando aqui uma expectativa de crescimento de área praticamente para todas as culturas, mas nós estamos identificando uma redução de área no Rio Grande do Sul, mas nós estamos identificando também uma compensação dessa redução em outros estados.
17: O IBGE, que faz um levantamento anual da safra, estima para 2026 uma produção agrícola de 352 milhões e 900 mil toneladas, 2% acima do resultado registrado em 2025. Arroz, milho e soja representam 92,9% da produção estimada e ocupam 87,4% da área a ser colhida. Entre as regiões, o Centro-Oeste apresenta a maior estimativa de produção, seguido por Sul, Sudeste, Nordeste e Norte. E Mato Grosso é o maior produtor, com 32,1%, seguido por Paraná, Rio Grande do Sul, Goiás, Mato Grosso do Sul e Minas Gerais. Com locução de Thaís de Araújo, reportagem Luciana Colares de Holanda.
7: No mercado de carnes, também há projeção de alta nos próximos anos.
13: Segundo a Conab, o resultado será puxado pela produção de carne suína e de frango em 2026 e 2027.
20: Segundo projeções da Conab, Companhia Nacional de Abastecimento, a produção brasileira de carnes deve ultrapassar 34 milhões de toneladas neste ano e no próximo. O valor é 2% maior que o volume obtido em 2025 e foi influenciado sobretudo pela avicultura de corte e a suinocultura. De acordo com a Conab, o resultado permitirá um aumento nas exportações sem comprometer o abastecimento do mercado interno. Os dados divulgados nesta terça-feira também estimam alta na produção de ovos no país nos próximos anos. A publicação completa pode ser acessada no endereço www.gov.br/conab. Natália Koslick para a Voz do Brasil.
7: Atenção participantes da Prova Nacional Docente.
13: O Instituto Nacional de Estudos e Pesquisas Educacionais Anísio Teixeira, o INEP, recomenda aos inscritos consultar com antecedência o local de prova, que será aplicada no próximo domingo, 20 de setembro.
7: As informações estão disponíveis no cartão de confirmação da inscrição no sistema PND.
13: Os portões serão abertos ao meio-dia, no horário de Brasília, e fechados pontualmente à 1 da tarde.
7: O resultado final está previsto para 15 de dezembro.
13: Mais informações em pnd.inep.gov.br.
0: Dicas do Enem.
21: Oi, meu nome é Davi Enzo e a minha pergunta é: quantas horas por dia eu preciso estudar?
7: A professora de Biologia Maria Antônia Ferreira vai responder essa dúvida. Vamos conferir.
22: Para essa pergunta, não existe uma resposta exata, porque isso é muito individual de cada um. Eu diria para vocês focarem mais em qualidade de estudo e menos em tempo. Porque, por exemplo, se você estudar 2 horas por dia, mas essas 2 horas forem bem proveitosas com foco total, é mais eficiente do que 5 horas toda hora oscilando o foco. Então, eu acho que, assim, o máximo possível que você consiga manter um bom rendimento, um bom foco ali nesse tempo de estudos. Lembre-se, no dia da prova vocês estarão realizando exercícios. Vocês precisam estar preparados para responder questões. O Enem é muito mais do que simplesmente decorar um monte de teoria. Ele é uma prova de leitura, interpretação e preparação para responder exercícios.
7: As provas do Enem vão ser realizadas nos dias 8 e 15 de novembro. Se prepare e acompanhe as nossas dicas toda terça-feira aqui na Voz do Brasil e também na radiogov.ebc.com.br. Um local de conhecimento no interior do Amazonas, onde é possível acessar obras dos primeiros cientistas que pesquisaram a região.
13: Biodiversidade, populações ribeirinhas e recursos naturais estão entre os temas das pesquisas.
7: A biblioteca que fica em Tefé é um convite para pesquisadores, estudantes e qualquer pessoa que queira saber mais sobre a Amazônia brasileira.
13: Ela é um centro de pesquisa de excelência vinculado ao Ministério da Ciência, Tecnologia e Inovação.
23: Preservar a Amazônia é garantir vidas no planeta, mas para preservar é preciso conhecer. E é justamente esse o objetivo da biblioteca Henri Waterbeats. Às margens do Lago Tefé, no Amazonas, a biblioteca conta com 28 mil obras científicas dedicadas. É há mais de 3 décadas uma guardiã da memória científica da Amazônia. A bibliotecária Graciete do Socorro Rolim conta um pouco sobre a sua história.
24: Nós temos vários títulos de vários viajantes naturalistas que andou aqui pela região amazônica. Se você quiser fazer uma pesquisa histórica dos primeiros estudos relacionados aqui na região, tanto na parte de biologia, botânica, zoologia, arqueologia, a parte da antropologia, esses livros, eles são fontes riquíssimos dessas informações.
23: O acervo conta com publicações sobre a conservação da biodiversidade, uso sustentável dos recursos naturais, estudos sobre populações ribeirinhas e diversidade socioambiental. A biblioteca é uma fonte de consulta para pesquisadores, estudantes e profissionais de diversas áreas. Localizada em uma região cercada por áreas protegidas, ela é o único local com conteúdo científico em um raio de mais de 500 quilômetros, como explica Graciete do Socorro Rolim.
24: Além da importância dela científica, né, o lugar é muito bonito. Tem os janelões de vidro, então dá a vista direta para o Lago Tefé. A vista é muito linda.
23: Para saber mais sobre a biblioteca Henri Waterbeats, é só acessar a página mamirauá.org.br. Reportagem Cleide Lopes.
7: Os gabaritos preliminares do Exame Nacional de Avaliação da Formação Médica, o ENAMED, e da primeira etapa do Revalida já estão disponíveis para consulta.
13: O prazo para apresentar recursos termina nesta quinta-feira, dia 17 de setembro.
7: As versões definitivas do gabarito oficial da prova, objetiva e o resultado definitivo, serão publicados no dia 4 de dezembro.
13: O ENAMED avalia a formação médica, já o Revalida comprova diploma diplomas médicos expedidos por universidades de fora do Brasil para exercício profissional no SUS.
7: Para mais informações, acesse gov.br/inep.
13: Conhecer o território indígena e seus caminhos pode fazer toda a diferença na hora de salvar uma vida.
7: Por isso, foi implementado um projeto piloto em Dourados, no Mato Grosso do Sul, o SAMU Indígena.
13: A equipe conta com profissionais indígenas e reduzem mais da metade o tempo de resposta em emergências em saúde nos territórios.
1: Com atendimento na língua nativa, o SAMU indígena funciona 24 horas por dia, 7 dias por semana, e atende cerca de 25 mil indígenas de três etnias que vivem na Reserva Dourados, em Mato Grosso do Sul. Desde agosto do ano passado, quando foi implementado o projeto piloto, o serviço já registrou mais de 2.400 ocorrências, uma média de 204 atendimentos por mês. A secretária de Saúde Indígena do Ministério da Saúde, Lucinha Tremembé, diz que o SAMU indígena dá mais celeridade aos atendimentos de urgência.
2: Com o SAMU, a gente consegue aí um fato muito importante, que é a redução do tempo de espera.
1: O número para acionar o serviço é o mesmo que funciona no restante do país, o 192. O que muda no caso do SAMU indígena é a equipe. Ao todo, são 14 profissionais da saúde. 7 deles são indígenas e falam fluentemente português e guarani. A equipe também conhece bem a região, o que dá mais celeridade ao atendimento. O Everton Nunes, da etnia Terena, é um dos enfermeiros que trabalham na viatura e fala da importância da rapidez na resposta ao chamado.
3: O que difere é que nós já conhecemos a aldeia, né? A gente sabe por onde conseguimos entrar, até porque em dia de chuva é mais difícil de entrar. Os condutores sabem, por aqui eu não posso passar, porque se eu passar por aqui, a minha VTR vai ficar. Essa questão de logística mesmo, da condução, do condutor levar a equipe até esse atendimento e até também do tempo resposta. Tempo é vida.
1: As comunidades indígenas da reserva de Dourados contam com o suporte de duas unidades básicas de saúde indígena, um polo base e um distrito sanitário especial indígena. Mas nos casos de ocorrências mais graves, a equipe do SAMU leva o paciente para unidades de saúde e hospitais da região para atendimento especializado. Reportagem Graziele Bezerra.
7: Com as eleições chegando, é importante reforçar: o voto é livre e secreto.
13: Prática de assédio eleitoral no trabalho é crime.
7: Quem traz os detalhes é a repórter Larissa Graciano.
4: Nos últimos 4 anos, o Ministério Público do Trabalho recebeu quase 5 mil denúncias de assédio eleitoral. O voto é secreto, é um direito previsto na Constituição. Mas tem patrão, tem chefe que usa do cargo e do poder econômico para pressionar empregados a apoiar esse ou aquele candidato. E isso é crime. No começo, a prática do assédio eleitoral envolvia pressões diretas, como ameaça de demissão. Hoje, a maioria dos casos é mais velada, como mensagens do chefe com vídeo ou pesquisas eleitorais postadas em grupos da empresa ou enviadas diretamente ao trabalhador. Falas do patrão no ambiente de trabalho, sugerindo que a situação pode ficar difícil se determinado candidato vencer, é outro exemplo. E para configurar assédio, não precisa ser um ato repetido. É que essa pressão, esse constrangimento, ainda que feito uma única vez, tem potencial de gerar medo no trabalhador e direcionar seu voto, afirmou a advogada da União, Alessandra Lopes.
5: Sobretudo esse medo que a pessoa vai nutrir de ser penalizada, de ser removida, de ser transferida, né, de local, de ir para um local onde tem menos condições, de mudar a sua escala de trabalho, de perder o emprego também, né? No final das contas, a gente não quer que ninguém que esteja numa relação hierarquizada, que tenha poder econômico privilegiado, possa coagir outras pessoas e, portanto, desequilibrar o pleito.
4: Uma das provas mais comuns apresentadas pelo trabalhador são as conversas de WhatsApp. Por isso, a orientação para você, que é dono de empresa ou coordenador de uma área e que tem poder hierárquico sobre seus trabalhadores, é saber os limites do que pode e do que não pode como alerta o procurador do trabalho, Igor Souza Gonçalves.
6: O empregador tem direito à sua liberdade de pensamento, à sua liberdade política, mas quando ele está dentro do ambiente empresarial, ainda que ele esteja num grupo de WhatsApp, numa conversa informal com aquele determinado trabalhador, ele deve se recordar que, em muitos casos, o que está ali não é o CPF dele, é o CNPJ dele. Então, às vezes, esse tipo de brincadeira, esse tipo de mensagem, ele pode ter uma conotação e um potencial de constranger aquele determinado trabalhador. A gente já teve diversas condenações aí a valores vultuosos, né, nas eleições de 2022, de 2024, a responsabilização de empregadores públicos e privados, condenações de dano moral coletivo que passaram e à casa dos milhões, né, porque é um dano que se entende que não é só a liberdade de pensamento do trabalhador, é um dano a toda a democracia.
4: Abrir as portas da fábrica, da loja ou da repartição pública para que um candidato converse com os funcionários é outro tipo bem comum de assédio eleitoral e deve ser denunciado. Para prevenir a prática também no serviço público, foram realizadas mais de 50 palestras em vários órgãos federais. Houve ainda a assinatura de uma parceria para dar agilidade no encaminhamento das denúncias que podem ser feitas, por exemplo, no site do MPT, o Ministério Público do Trabalho. De Brasília, Larissa Graciano.
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10: Fique agora com as notícias do Poder Judiciário do Congresso Nacional. Uma boa noite.
9: Boa noite, até amanhã.
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25: STF analisa petição referente ao relatório da PF no âmbito do caso Master.
26: STJ define que milhas e pontos de programas de fidelidade podem ser penhorados para pagar dívidas.
25: Mesários vão até o dia 3 de outubro para concluir o treinamento para as eleições 2026.
26: Boa noite, eu sou Leandro Bezerra.
25: E eu sou Walter Lima.
26: O plenário do Supremo Tribunal Federal realizou nesta terça-feira uma sessão extraordinária com o objetivo de analisar a petição 16662 referente ao relatório produzido pela Polícia Federal no âmbito do caso Master, relacionado ao ministro Alexandre de Moraes.
25: Na sessão de hoje, os ministros debateram questão de ordem apresentada pelo decano da Corte, ministro Gilmar Mendes.
26: Os ministros, neste primeiro momento, analisam se acompanham ou não o presidente do STF, ministro Edson Fachin, no sentido de julgar a petição 16662 separadamente da petição que faz questionamentos sobre a conduta do ministro André Mendonça nas investigações sobre o caso Master.
25: Depois houve o pedido de vista do ministro Flávio Dino para ter mais tempo para analisar o caso e o julgamento foi suspenso.
26: Milhas aéreas e pontos de programas de fidelidade podem ser penhorados para pagar dívidas.
25: O entendimento é do STJ, Fátima Uchoa.
27: A penhora é um ato processual que vincula bens do devedor ao pagamento de dívidas. Uma empresa credora pediu que operadoras de cartão de crédito e programas de fidelidade de companhias aéreas informassem a existência de pontos em nome de um devedor. O Tribunal de Justiça do Distrito Federal negou o pedido, mas no STJ, a relatora ministra Nancy Andrighi destacou que a lei não impede, em regra, a penhora de pontos de fidelidade com valor econômico, que são considerados bens digitais integrantes do patrimônio do devedor. E no caso julgado, a empresa deverá indicar quais programas pretende consultar para que o tribunal de origem avalie a possibilidade de penhora.
26: Você já teve dificuldade para se desconectar do trabalho?
25: Para chamar a atenção para este problema, o TST e a Universidade de Brasília lançaram uma campanha sobre saúde mental. Larissa Batista.
28: A campanha tem um recado direto: sua saúde é a fronteira que o trabalho não pode ultrapassar. E ela mostra que o descanso também é cuidado. Os materiais serão divulgados durante o mês de setembro nas redes sociais da Justiça do Trabalho, em parceria com os 24 TRTs espalhados pelo Brasil. Não deixe de conferir. E se precisar de apoio emocional, ligue para o Centro de Valorização da Vida, pelo número 188. As ligações são gratuitas e o atendimento é feito 24 horas por dia.
0: Mesários têm até o dia 3 de outubro para concluir treinamento para eleições 2026.
25: Capacitação pode ser feita pelo aplicativo Mesário ou pelo ambiente virtual de aprendizagem do TSE. Fábio Ruas.
8: Além da capacitação à distância, o treinamento também pode ser presencial, de acordo com a orientação de cada cartório eleitoral. O curso virtual reúne informações sobre os procedimentos que deverão ser adotados por quem vai trabalhar nas sessões eleitorais. O conteúdo foi atualizado para as eleições 2026 e contempla o novo fluxo de votação, com orientações práticas para o dia da eleição. Quem concluir o treinamento e trabalhar nos dois turnos poderá acumular 6 dias de folga.
0: Justiça Federal condena líder de esquema financeiro a mais de 23 anos de prisão por lavagem de dinheiro.
25: Decisão atendeu a pedido do MPF e também responsabilizou outros dois envolvidos na fraude. Carla Zanetti.
14: Segundo investigações, o esquema fraudulento operava a partir da cooptação de vítimas para contratação de empréstimos consignados de alto valor em instituições financeiras. Em troca, os suspeitos prometiam quitar as parcelas dos financiamentos e repassar os lucros do investimento para as vítimas. Entre 2019 e 2022, foram movimentados cerca de R$ 156 milhões. O réu líder do esquema foi condenado a 23 anos de reclusão por lavagem de dinheiro. Já os outros dois acusados já estão cumprindo as próprias penas.
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0: A você uma boa noite.
25: E até amanhã.
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16: Eu sou Humberto Pinheiro e estes são os destaques de hoje do Jornal do Senado, que começa agora. Senado deve analisar projeto que protege recursos do Fundo Constitucional do Distrito Federal. Campanha busca conscientizar a população sobre a doação de órgãos. Senado vende mais de 20 mil livros na Bienal de São Paulo. Boa noite. O Senado Federal deve analisar o projeto de lei complementar que busca proteger os recursos do Fundo Constitucional do Distrito Federal. A proposta altera o novo arcabouço fiscal para garantir o funcionamento dos serviços essenciais da capital do país. Repórter Douglas Castilho.
17: O texto tem como objetivo central retirar o Fundo Constitucional do Distrito Federal, o FCDF, das restrições fiscais que recentemente passaram a limitar o aumento dos seus recursos. O FCDF é utilizado para manter as polícias militar, civil e penal, o Corpo de Bombeiros, a saúde e a educação de Brasília, mas passou a ter seu orçamento obrigatoriamente limitado nos anos em que a União registrar contas no vermelho. O consultor de orçamento do Senado, Sérgio Machado, demonstrou cautela com as idas e vindas de exceções às regras fiscais, porque podem prejudicar a transparência orçamentária.
18: O problema da inclusão sucessiva de exceções às regras fiscais é que isso traz prejuízo à transparência, à simplicidade do nosso sistema orçamentário e, em alguma medida, à própria efetividade da medida original. Por outro lado, é claro que há mérito em muitas dessas exceções. Afinal, estamos mesmo tratando de uma obrigação prevista constitucionalmente.
17: A lei do arcabouço fiscal já havia excluído expressamente o FCDF dos limites de controle de gasto. Mas uma lei complementar aprovada em agosto estabeleceu uma regra geral que afetou os repasses ao fundo. O projeto agora apresentado altera esse quadro ao inserir uma exceção expressa para o FCDF, garantindo que seu reajuste volte a acompanhar integralmente a variação da receita corrente líquida. O projeto aguarda envio para as comissões do Senado.
1: Estamos em um mês marcado por campanhas de conscientização sobre diversos temas. Uma delas é o Setembro Verde, que alerta para a importância da doação de órgãos. A campanha busca informar a população e incentivar a doação, um gesto que pode salvar vidas. Repórter Lana Dias.
2: A decisão comunicada de se tornar um doador de órgãos pode orientar a família no momento de luto e, principalmente, salvar a vida de quem aguarda um transplante. É por isso que existe o Setembro Verde, com o objetivo de conscientizar a população sobre a importância da doação. A campanha é relacionada ao Dia Nacional da Doação de Órgãos, em 27 de setembro, e busca, sobretudo, incentivar as pessoas a expressarem a vontade ainda em vida às suas famílias, como explicou a médica nefrologista da Fundação ProRim, Amanda Meyer da Luz.
3: Durante todo esse mês, nós procuramos esclarecer dúvidas, combater mitos e, principalmente, estimular pessoas a ter essa conversa com a sua família sobre o seu desejo de serem doadores. Hoje nós sabemos que existem mais de 45 mil pessoas em uma lista de espera para um rim.
2: A doação pode acontecer em duas circunstâncias. A primeira é com o doador vivo, quando estiver saudável e em condições para que o procedimento não prejudique sua saúde. A outra é com o doador falecido, quando a morte encefálica é decretada. Amanda esclareceu que, nessa situação, a família é acolhida e consultada sobre a doação.
3: Após a confirmação, então, dessa morte encefálica, a família é acolhida e é consultada sobre a doação. Se houver, então, a autorização, são

0: espera do Ministério da Saúde.
1: Mais de 20 mil livros foram vendidos pela Livraria do Senado durante a Bienal do Livro de São Paulo, realizada neste mês. A Constituição Federal e títulos sobre a história do Brasil estiveram entre as obras mais procuradas. Outro destaque foi a coleção Em Miúdos, que leva a educação cidadã a crianças e jovens por meio de ilustrações e linguagem informal. A 28ª Bienal Internacional do Livro de São Paulo terminou no domingo, dia 13. O Senado levou ao público uma... apresentou iniciativas de educação legislativa, preservação da memória e participação popular. A reportagem é de Yasmin Rodrigues.
2: O Senado participou com cerca de 250 títulos publicados pela própria casa. O espaço também recebeu atividades sobre o arquivo e a biblioteca do Senado, a coleção Escritoras do Brasil, Sustentabilidade e o programa E-Cidadania, que aproxima a população do processo legislativo. A servidora do Senado, Paula Oda, explica que a proposta foi apresentar ao visitante diferentes formas de conhecer e se aproximar da casa.
3: O espaço de eventos, ele é muito interessante porque a instituição tem a possibilidade de conversar com a sociedade aqui. E mais do que vir aqui só e vender livros, a gente está aqui para representar a instituição, a gente está aqui para demonstrar, né, tudo que a gente tem de melhor para o cidadão que muitas vezes não conhece tudo isso.
2: Entre livros de história e legislação e documentos que preservam a memória do país, a presença na Bienal mostrou que aproximar o cidadão do legislativo também pode começar por algo tão simples quanto abrir um livro.
1: Um projeto que autoriza porte de arma de fogo para mulheres sob medida protetiva da Lei Maria da Penha avança no Senado. Ao defender o projeto, o relator, senador Flávio Bolsonaro, do PL do Rio de Janeiro, alegou que o agressor se aproveita da vulnerabilidade física da mulher para colocá-la novamente em risco e defendeu a concessão do porte. A reportagem é de Bruno Lourenço.
4: O projeto de lei que está pronto para ser votado na Comissão de Segurança Pública altera o Estatuto do Desarmamento para garantir o direito ao porte de arma de fogo a mulheres sob o amparo de medidas protetivas da Lei Maria da Penha. O texto também reduz a idade mínima de 25 para 18 anos, tanto para aquisição quanto para o porte de arma pelas vítimas. O relator, senador Flávio Bolsonaro, do PL do Rio de Janeiro, alegou que o agressor se aproveita da vulnerabilidade física da mulher para colocá-la novamente em risco e defendeu a concessão do porte.
5: A arma de fogo, caso assim deseje a mulher, sob medida protetiva de urgência, servirá como instrumento equalizador contra a diferença de força física existente entre ela e o agressor. Ressaltamos que o porte de arma de fogo não será obrigatório, mas apenas facultativo, somente para as mulheres sob medidas protetivas de urgência e que cumpram os requisitos arrolados no presente projeto de lei e no corpo normativo do próprio estatuto.
4: A CSP pode acrescentar alteração ao texto aprovado na Comissão de Direitos Humanos para deixar claro que, revogada a medida protetiva de urgência, cessará também a autorização excepcional para a arma de fogo, mas nada impedirá a mulher de buscar a posse da arma dentro das regras gerais do estatuto.
6: Eleições 2026.
1: Nas eleições deste ano, presos em regime provisório poderão votar. No entanto, essa pode ser a última vez que brasileiros nessa condição participam das eleições. Isso porque a lei antifacção que entrou em vigor em março de 2026 proíbe o alistamento eleitoral e o voto de pessoas presas, seja em regime definitivo ou provisório. Porém, o Tribunal Superior Eleitoral decidiu suspender esse trecho da legislação, permitindo que presos provisórios e adolescentes que cumprem medidas judiciais restritivas votem em outubro. O TSE argumentou que a lei antifacção viola o princípio da anualidade eleitoral, que impede mudanças na legislação a menos de um ano da eleição. O Supremo Tribunal Federal também pode julgar o tema para manter ou anular, em definitivo, o direito ao alistamento e ao voto do preso provisório. A Constituição já proíbe o voto de pessoas condenadas em decisão final. Nos últimos anos, a Justiça Eleitoral instalou cabines de votação em alguns estabelecimentos penais para garantir o direito dos presos. Em 2026, poderá votar o preso sem condenação definitiva que estiver com o título eleitoral em dia e tiver solicitado o voto. O prazo para o pedido terminou em maio.

0: Com trabalhos técnicos de Eliseu Caires, o Jornal do Senado fica por aqui. Acompanhe agora as notícias da Câmara dos Deputados. Boa noite e até amanhã.
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2: Plenário pode votar punição para quem tentar fraudar interdição de idosos.
3: Avança projeto que cria política de reintegração de brasileiros deportados.
2: Gestantes poderão ter direito a condições especiais em concursos públicos.
3: Boa noite. Os deputados estão analisando proposta que garante condições especiais para mulheres grávidas em concursos públicos. A repórter Fabielle Pires traz mais informações sobre a proposta.
4: Um projeto de lei em discussão na Câmara dos Deputados quer garantir que mulheres grávidas ou puérperas não sejam prejudicadas em concursos públicos por causa da gestação ou do parto. A autora da proposta, a deputada Denise Pessoa, do PT do Rio Grande do Sul, disse que apresentou o texto ao acompanhar notícias de gestantes prejudicadas em concursos. Em 2025, por exemplo, 3 grávidas passaram por dificuldades no concurso nacional unificado ao não conseguirem da banca organizadora autorização para assistir de forma remota ao curso de formação em caso de parto. Pelo texto em discussão na Câmara, candidatas impossibilitadas de participar de qualquer etapa de concurso público em razão da gestação, parto ou puerpério terão direito a participar remotamente da fase do certame quando houver compatibilidade com a situação de saúde, desde que essa forma de participação não frustre o caráter competitivo do concurso. A proposta também permite a realização da prova em segunda chamada, quando a candidata não puder comparecer no dia previsto em edital, com nova data a ser agendada pela banca organizadora. A impossibilidade deverá ser comprovada antes ou imediatamente após a realização da prova, mediante documento assinado por profissional médico. O direito será garantido em qualquer estágio da gestação para todas as etapas do concurso, independentemente de previsão expressa no edital. Segundo a autora do projeto, Denise Pessoa, a segunda chamada e a participação remota de gestantes em etapas de concurso público já vem sendo conquistadas na Justiça.
5: Essa proposta ela é importante porque ela combate e enfrenta uma desigualdade que atinge as mulheres. A gente sabe que essa é um caso que já apareceu, como eu disse, em vários concursos, especialmente no concurso nacional unificado, e que decisões judiciais já garantiram o direito às mulheres. E, portanto, a gente transforma em legislação algo que já vem sendo reconhecido em processos judiciais. É importante que as mulheres elas possam correr em condições iguais e elas não precisem ser punidas por uma condição física que não deveria ser um fator de exclusão.
4: O projeto que garante a gestantes ou puérperas condições diferenciadas em concursos públicos foi aprovada pela Comissão de Administração e Serviço Público. O texto ainda vai passar pelas Comissões de Defesa dos Direitos da Mulher e de Constituição e Justiça. Da Rádio Câmara de Brasília, Fabielle Pires.
1: Economia.
2: Josenildo, do PDT do Amapá, defende a aprovação de projeto que cria regras para reduzir a burocracia. Autor da matéria, ele explica que o objetivo é digitalizar processos de licenciamento com prioridade para microempresas, pequenos negócios e empreendedores individuais.
3: Josenildo propõe que os órgãos públicos deixem de exigir documentos já disponíveis bases de dados governamentais. O deputado aponta que a integração dos sistemas vai reduzir custos, acelerar as decisões administrativas e melhorar o ambiente de negócios.
2: Carlos Veras, do PT de Pernambuco, apoia projeto que regulamenta a criação e o funcionamento das cooperativas solidárias. O texto define essas entidades como sociedades sem fins lucrativos e voltadas à promoção social, geração de renda e superação das desigualdades.
3: Carlos Veras entende que o projeto oferece a essas cooperativas tratamento tributário diferenciado e prioridade em licitações públicas. Além disso, a proposta regulamenta a atuação das cooperativas em finanças solidárias e em plataformas digitais de trabalho.
2: João Carlos Bacelar, do PL da Bahia, pediu informações à Casa Civil sobre a regulamentação de incentivos fiscais para sistemas de armazenamento de energia por baterias. Ele quer saber como o governo pretende incluir essa tecnologia no regime especial de incentivos para o desenvolvimento da infraestrutura, o REIDE.
3: O deputado pede esclarecimento sobre o andamento da regulamentação e os estudos técnicos, fiscais e regulatórios relacionados ao tema. João Carlos Bacelar argumenta que a medida pode incentivar investimentos e fortalecer a infraestrutura do setor elétrico.
2: O projeto de Heloísa Helena, da Rede do Rio de Janeiro, proíbe as apostas esportivas online no Brasil. A parlamentar argumenta que a expansão das bets contribui para o endividamento das famílias e para o aumento do transtorno relacionado ao vício em jogos.
6: O que acontece hoje é que as pessoas não precisam nem se deslocar de casa, como se fazia antes, para jogar nos cassinos, nos bingos ou em qualquer lugar. As pessoas com um celular, elas podem ter toda a sua vida destruída. São muitos casos de ludopatia já diagnosticados, casos gravíssimos de famílias inteiras que perdem tudo que têm, muitos jovens suicidam em função dessa jogatina que são as bets. Então, nós entendemos que é de fundamental importância que elas sejam proibidas.
3: Heloísa Helena critica a regulamentação do setor e alerta que a arrecadação tributária obtida com as apostas não compensa os impactos sociais causados pelo vício em jogos. Ela acrescenta que grande parte dos recursos movimentados por essas plataformas vai para o exterior.
1: Trabalho.
2: Delegado Éder Mauro, do PL do Pará, defende a criação de uma política de qualificação profissional e reinserção no mercado de trabalho para pais de pessoas com deficiência após a morte de quem era cuidado. A proposta prioriza esse público em programas federais de capacitação e intermediação de emprego.
3: Delegado Éder Mauro afirma que os beneficiários também poderão receber acompanhamento psicossocial e participar de ações de empreendedorismo. Ele argumenta que a ideia é reduzir a vulnerabilidade de famílias que deixaram o mercado de trabalho para exercer o cuidado contínuo.
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1: Relações Exteriores.
2: A proposta que cria política para a reintegração de brasileiros deportados ou repatriados avançou na Câmara. A repórter Silvia Munhato tem mais detalhes.
8: A Comissão de Previdência, Assistência Social, Infância, Adolescência e Família da Câmara dos Deputados aprovou o projeto que cria a política Reintegra Brasil. O objetivo é apoiar a reinserção social e profissional de brasileiros que retornam ao país após repatriação ou deportação. Em 2025, 3.924 brasileiros foram deportados pelos Estados Unidos e outros 3.050 tiveram que sair da União Europeia. A deputada Rogéria Santos, do Republicanos da Bahia, relatora do texto, destacou que esses brasileiros chegam ao país com dificuldades econômicas, mas também com outros problemas.
9: Existe um outro pormenor também, que na sua maioria eles retornam ao Brasil, inclusive indocumentados, com seus documentos expirados, com dificuldades de acessar o poder público, inclusive em relação à saúde. E aí, a política ela vem trazendo exatamente esse bojo para acolher e reintegrar esses brasileiros.
8: Entre as medidas previstas está a criação de unidades de recepção nos pontos de entrada no país, com encaminhamento para abrigos temporários ou auxílio para transporte até o município de origem. Também deverá ser ofertado atendimento psicológico e assistência social, além da criação de espaços de convivência para mães e filhos e apoio para a localização de parentes no Brasil. O texto ainda concede atendimento prioritário no Cadastro Único para Programas Sociais e prioridade no acesso ao Bolsa Família e ao benefício de prestação continuada. Outras ações estão relacionadas à empregabilidade das pessoas e à proteção de bens adquiridos no exterior. A proposta que cria uma política de acolhimento de deportados e repatriados será analisada agora pelas comissões de Finanças e Tributação e de Constituição e Justiça. Da Rádio Câmara de Brasília, Silvia Minhato.
1: Desenvolvimento Regional.
3: Sérgio Brito, do PSD da Bahia, solicita a realização de uma audiência pública para discutir o projeto que transfere às assembleias legislativas a competência para criar municípios. A ideia é impulsionar o desenvolvimento regional de distritos com potencial econômico.
10: A criação de novos municípios tem relação direta com o desenvolvimento regional. Tem distritos e comunidades que comprovadamente têm capacidade de crescer, se desenvolver, gerando renda e progresso para centenas de regiões pelo Brasil. O projeto estabelece critérios claros e responsáveis, assegurando que novas unidades administrativas tenham viabilidade econômica, social e estrutural, garantindo a sustentabilidade e melhor prestação de serviços à população.
2: Sérgio Brito cita como exemplos os distritos baianos de Roda Velha e Rosário para defender a proposta. Segundo o deputado, o projeto estabelece critérios técnicos para a criação dos municípios e pode facilitar o acesso da população a serviços públicos, além de estimular o desenvolvimento regional.
3: Da Vitória, do PP do Espírito Santo, defende a aprovação de projeto que permite transformar a ocupação regular de terrenos de marinha em direito de uso registrado em cartório. Pela proposta de sua autoria, a União permanece como proprietária enquanto o morador passa a ter o domínio útil do imóvel.
2: Da Vitória explica que a medida alcança ocupantes inscritos na Secretaria do Patrimônio da União com posse pacífica há pelo menos 5 anos. O texto mantém a cobrança anual pelo domínio útil do terreno, além da taxa devida quando esse direito for transferido a outra pessoa.
3: Está pronto para a pauta da Comissão da Amazônia o relatório de Dilvanda Faro, do PT do Pará, ao projeto que amplia garantias em desapropriações por utilidade pública. O texto determina processo prévio e proteção reforçada a comunidades tradicionais e famílias de baixa renda.
2: De acordo com Dilvanda Faro, o projeto supera a lógica patrimonial ao incorporar dimensões sociais, culturais e territoriais, garantindo a manifestação prévia dos atingidos e reconhecendo o valor subjetivo da terra.
3: É de Elmar Nascimento, do União da Bahia, projeto para levar perícias médicas do INSS a localidades de difícil acesso. Entre os critérios previstos estão distância superior a 100 quilômetros da agência mais próxima, problemas de deslocamento da população e demanda reprimida pelo atendimento.
2: A proposta de Elmar Nascimento determina que o atendimento ocorra pelo menos uma vez por mês nessas localidades. Ele explica que, ao cumprir a medida, o INSS poderá utilizar unidades móveis, realizar mutirões, recorrer à telemedicina ou deslocar peritos para os municípios.
1: Meio Ambiente.
3: Gleisi Hoffmann, do PT do Paraná, quer proibir a exportação de animais destinados ao abate ou a engorda para abate no exterior. A medida vale para bovinos, búfalos, ovinos, caprinos, suínos e equídeos e prevê multas de até R$ 20 mil por animal, além de outras sanções para quem descumprir a regra.
2: Gleisi Hoffmann ressalta que a proposta não impede a exportação de animais para reprodução, pesquisa e conservação. Segundo a deputada, a iniciativa amplia a proteção e o bem-estar animal e, ao mesmo tempo, estimula o processamento da carne no Brasil, gerando mais valor e emprego no país.
3: Baleia Rossi, do MDB de São Paulo, defende o projeto que autoriza o sepultamento de animais de estimação em jazigos pertencentes à família do tutor, em cemitérios públicos e privados. Ele argumenta que a proposta reconhece o vínculo afetivo entre os tutores e seus animais.
2: De acordo com Baleia Rossi, o projeto estabelece critérios para o sepultamento dos animais, como a comprovação de que a morte não foi causada por doença infecto-contagiosa. Ele afirma que a medida também exige autorização prévia da administração do cemitério.
3: Mário Frias, do PL de São Paulo, é um dos autores da proposta que endurece as regras de proteção aos animais. A ideia é aumentar as penas para crimes de maus-tratos, tornar esses crimes hediondos e impunes indiscutíveis e determinar a perda da guarda dos animais pelos condenados.
2: O texto, que tem apoio de Mário Frias, também prevê educação sobre proteção animal nas escolas, atendimento veterinário público com castração gratuita e a criação de um cadastro nacional de pessoas condenadas por crimes contra animais.
1: Justiça.
3: Está pronto para ir a plenário o projeto que prevê punições para quem interditar idoso de forma abusiva. A repórter Paula Bittar explica a proposta.
11: A Comissão de Constituição e Justiça da Câmara aprovou um projeto que cria sanções civis e penais para quem tentar interditar idosos de forma abusiva ou fraudulenta. O objetivo é impedir que familiares ou pessoas de confiança utilizem processos judiciais de interdição para assumir o controle de bens e rendimentos de idosos que ainda possuem plena capacidade. O relator, deputado Felipe Carreiras, do PSB de Pernambuco, considerou que é necessário garantir o caráter de medida excepcional para a curatela, com o objetivo apenas de assegurar apoio aos que não consigam praticar atos da vida civil de forma autônoma. Para ele, utilizar a medida com finalidade patrimonial e sucessória representa evidente desvio de finalidade e vulnera direitos fundamentais relacionados à liberdade, à autonomia privada, ao patrimônio e à dignidade da pessoa humana. O texto aprovado define a tentativa de curatela por má-fé como motivo para excluir o herdeiro da sucessão, resultando na perda do direito à herança. Além da sanção civil, o projeto altera o Estatuto da Pessoa Idosa para aumentar a punição nos casos de apropriação ou desvio de bens. A pena para esse crime, que é de reclusão de 1 a 4 anos e multa, será aumentada de 1/3 até a metade se ele for praticado mediante a instauração de processo de curatela abusiva ou fundada em motivos falsos. A proposta também atualiza termos legais e permite que o juiz reconheça a intenção de enganar de forma mais ágil durante o processo, evitando que a lentidão da justiça beneficie herdeiros de má fé. A proposta, que cria sanções civis e penais para quem tentar interditar idosos de forma abusiva ou fraudulenta, ainda será analisada pelo plenário. Da Rádio Câmara de Brasília, Paula Bittar.
1: Segurança Pública.
2: Projeto de defensor Stélio Denner, do União de Roraima, inclui na Lei Maria da Penha o monitoramento eletrônico do agressor como medida protetiva de urgência em situações de alto risco à mulher. Segundo o deputado, a iniciativa visa conter a escalada do feminicídio no Brasil.
3: Pelo texto de defensor Stélio Denner, o juiz deverá observar novos critérios para conceder a medida protetiva, como casos de ameaça grave, histórico de agressões e perseguição. O texto também prevê a integração da tornozeleira eletrônica com mecanismos de alerta direto à vítima.
1: Direitos Humanos.
2: Amanda Gentil, do PP do Maranhão, recomenda a aprovação de proposta de emenda à Constituição que inclui a primeira infância como etapa prioritária na proteção dos direitos e garantias das crianças. Relatora da matéria, ela propõe reforçar a obrigação do poder público no desenvolvimento integral até os 6 anos de idade.
3: O substitutivo de Amanda Gentil determina que União, Estados, Distrito Federal e atuem de forma integrada em políticas para a primeira infância. O texto também exige a divulgação dos recursos destinados a essas ações e inclui creches e visitas domiciliares entre as medidas previstas.
1: Educação.
2: Jorge Sola, do PT da Bahia, defende a ampliação das escolas públicas em tempo integral, especialmente no ensino médio. Para o deputado, a política é também uma medida de enfrentamento ao crime organizado, já que é nessa faixa etária que adolescentes são mais vulneráveis ao aliciamento.
12: Oferecer escola de tempo integral, ou seja, segunda a sexta, de manhã e de tarde, o dia todo, com alimentação durante todo o dia, com formação profissional, com qualificação em várias áreas, cultura, esporte, línguas, e você com isso permite, né, que esse adolescente tenha uma melhor formação e perspectivas futuras, sendo afastado do risco da cooptação pelo crime organizado.
3: Jorge Sola acrescenta que a Bahia já conta com mais de 70 escolas de ensino médio reformadas ou construídas, com laboratórios, auditórios e espaços esportivos, e que outras 252 serão entregues. Ele aponta que a parceria com o Programa Federal Pé de Meia ajudou a reduzir a evasão escolar.
2: Termina agora o Jornal Câmara dos Deputados, produzido pela Rádio Câmara, com trabalhos técnicos de Wellington Teles e apresentação de Luciana Vieira e Val Monteiro. Boa noite.
3: A Voz do Brasil volta amanhã. Uma boa noite para você.
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14: 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Oriente FM. 20 horas.
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1: 20 horas e 20 minutos.
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1: 20 horas e 43 minutos.
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1: 20 horas e 55 minutos.
2: Por que que eu não ouvi seu erro?